0: Deus com 70 mil, ele com 30 mil. É. Foi o que ele teve, cento e pouco mil votos e conseguiu chegar a ser deputado federal.
1: Alô, minha amiga Nelly, nem paulista, ligado conosco, Johnny? Na Nelly. Boa noite, grande abraço, Nelly.
0: Beleza.
2: Muito bem, 9 horas e 4 minutos agora, 9:04, aqui pela 104.9. Deixa eu ver o que, é que tem por aqui ainda também. O Nivane está lá na Canaã. O resultado dos deputados aqui de Toritama.
0: É Deus com 70 mil, ele com 30 mil. É. Foi o que ele teve, cento e pouco mil votos e conseguiu chegar a ser deputado federal.
1: Alô, minha amiga Nelly, nem paulista, ligado conosco, Johnny? Na Nelly. Boa noite, grande abraço, Nelly.
0: Beleza.
2: Muito bem, 9 horas e 4 minutos.

0: Deixa eu dar uma olhada.
1: Confirma
0: aqui.
1: Aí, confirma aí, Johnny. Deixa
2: eu dar uma olhada. A porcentagem aqui que a gente está aqui pra, até para encerrar. O Nacional está indo para.
1: Já está com 98,65%.
0: Está chegando na reta final. Quer dizer, já chegou praticamente, né?
1: Chegou, exato.
0: Segundo turno.
1: Já está declarado?
0: Para a presidência. Para presidente da República.
2: Lula diminuiu a vantagem.
1: Foi isso.
2: Lula diminuiu a vantagem. Vai ficar 1,5 milhão, 2 milhões por aí.
0: Vai ter o segundo turno aí para presidente da República. No governo de Pernambuco, Raquel Lira reeleita. Né? No Senado, Humberto e Amarília.
1: Isso.
0: Né? Os senadores de Pernambuco.
1: Aqui o homem do facão.
0: Aqui na cidade de Toritama, o homem do facão disparou.
1: Abimael.
0: E agora vem aquela contagem, aquela contabilidade, aquela matemática toda para realmente saber quem são os deputados federais de Pernambuco, os 25, e os deputados estaduais. Não é isso, Evandro?
2: Exatamente. Só a oficialização da Justiça Eleitoral, que demora um pouco mais, né, essa conta do quociente eleitoral para os deputados, a Justiça determinar de fato quem foram os eleitos, mas acho que nosso papel foi feito, né? A gente tentou trazer aqui com a máxima precisão possível esse panorama da apuração dos votos aqui para o estado de Pernambuco, que reelegeu a governadora Raquel Lira e que escolheu dois senadores para o Senado, o Humberto Costa e a Marília Reis. Raquel foi reeleita, mas não conseguiu a eleição de nenhum dos seus candidatos. Tem gente que diz que Raquel tinha 3 candidatos, né? Mas não conseguiu a eleição de nenhum dos seus candidatos ao Senado. O cenário aqui para deputado estadual e federal vai demorar um pouco mais.
0: Exatamente.
2: Vai demorar um pouco mais.
0: O Abimael já está aí na avenida, comemorando.
2: Já está fazendo a farra dele.
0: A farra dele.
2: Pela votação que a gente já, alguns minutos atrás, a gente estava observando aqui, pela coligação, pelo número, né, do partido dele, o PL, ele pode se considerar um deputado reeleito pelo PL, aumentando um pouco a votação que ele teve na última eleição. Para mim não é novidade. Para mim não é novidade. Para mim, o fato aqui que continua sendo esquisito foi a votação dos candidatos ligados às igrejas.
0: Exatamente.
2: Eu também achei igrejas, muito esquisito. A votação baixa, né? Inclusive, o candidato aqui da cidade, o candidato a deputado Edilson Tavares, que tinha aí uma expectativa de ultrapassar a barreira dos 100 mil votos, que é mais ou menos o quociente que os deputados federais eles almejam para chegar à eleição. Né? Para chegar à eleição é preciso ultrapassar uma barreira aí de pelo menos 100 mil votos.
0: O Abimael chegou, ainda está já finalizando aqui, ele está com 49 mil votos.
2: Aumentou a votação dele.
0: Aumentou
2: a 43, votação. O Abimael vai passar de 50.
3: Não tem dúvidas.
0: Vai passar de
2: 50. Vai passar de 50 mil votos, com
0: 50
2: certeza.
0: Mil votos. Vai passar sim, porque ele está com 49.748 votos. O Abimael. Né, aumentou da outra eleição para cá praticamente mais de 7 mil votos no estado todo. Né? Então, o Abimael realmente.
2: Fábio Aragão, 54 mil votos.
0: Você está vendo tudo?
2: Mas ele chamou a atenção, viu?
0: Foi 54 mil votos.
1: Destaque total, viu?
0: 54.214. Então, sem dúvidas alguma, vai ser essa a representação aqui da nossa região. Vai ser Fábio e o Abimael.
2: Fábio e Abimael. O Diogo Moraes, não sei. Ele, pela votação aqui, talvez fique de fora novamente.
0: Tem 45.288 votos.
2: 45?
0: Sim, o Diogo.
2: Mas o partido é pesado, o PSB.
0: 45.288 votos.
2: Talvez chegue também. De certeza aqui, de certeza, ficou de fora o Edson Vieira.
0: Foi.
2: Edson de fora, com certeza.
1: Não tem condição de entrar mais, né?
2: Exato. O Edson Vieira de fora, com certeza. Saber aqui se o Heriberto Filho foi votado aqui. Está eleito pela votação dele aqui, que eu estou vendo. Joãozinho Tenório, ex-prefeito de São Joaquim também. Tem aqui também. Eu queria pegar a votação geral do Adalto. A Gleide Ângelo caiu também. Caiu a votação dela. Talvez entre. Está com 63 mil votos. Talvez entre, mas caiu.

0: Cleidiane já teve uma votação
1: Cleidiane, já que é a
0: na
1: delegada,
0: delegada.
1: né? Isso.
0: A delegada. Também deu uma
1: Rapaz,
0: caída.
1: me surpreendeu. Tem muito delegado concorrendo aí,
0: É,
1: viu?
0: muito, muito. O pessoal da segurança
1: Isso.
0: entrou em peso desde aquela primeira eleição do Bolsonaro. O
1: Uhum.
0: Adalto Santos, que fez a dobradinha com o Edilson, tem 51.265 votos. Muito provavelmente vai ser eleito. Muito provavelmente vai ser reeleito, no caso, né? Que ele é deputado de mandato. Muito provavelmente vai ser reeleito. Ele fez a dobradinha com o Edilson em todo o estado. Quanto é que está a votação de Edilson agora, hein? Quanto é que está de Edilson agora? No estado.
2: Estado, vamos lá, vamos dar uma olhada aqui a
0: Vamos
2: votação
0: dar o
2: dele.
0: estado e a cidade para a gente finalizar aqui, né?
2: Pronto, vamos para o estado, ver aí na cidade, vai, não vou ver aqui no estado. Vamos lá,
1: Pronto, perfeito.
2: deputado
1: Vou
2: federal.
1: verificar aqui agora.
2: Deputado federal, Edilson. Deixa eu ver, cadê? Para agora, 70.631 votos. Na colocação geral, ele ficou em 28º. Entendeu? Teve 70 mil. 631 votos, 1,35%. Foi muito voto.
1: Aqui em Toritama, o Edilson Tavares teve 19.138 votos.
0: Tá com quantos por cento de...
1: Aqui no meu aplicativo ele não está mostrando a porcentagem não, viu?
0: Mas já estava se aproximando para 90, né?
2: Já passava de
1: Já
2: 90.
1: passava, já
2: passava,
1: né?
2: Então, já passava aqui, ó. Já passava de 90.
0: Eu acho que ele vai bater os 20 mil aqui.
2: Aham.
0: Essa era uma dúvida aqui também, pessoal, com relação à votação. A Juliana de Chaparral, ela quase 150 mil votos, né? Saber como é que vai ficar esse quociente, quem vai entrar.
2: Pronto, está 99,03% de urnas, menos de 1% de urna apurada aqui em Toritama.
0: Sim.
2: 99,03%. Então,
0: É,
2: o
0: vai ficar em
2: Edilson
0: 19 mesmo.
2: é ficar em 19 mesmo, não tem como. 19 é alguma coisa, mas passa disso não.
0: Pronto. Vamos fechar por aqui.
1: Vamos passar a última relação aqui na nacional para presidente? Já
0: Pode.
1: estamos aqui com 98,92% de urnas apuradas?
2: Aí já é segundo
1: É, já
2: turno.
1: é, mas só para a gente finalizar
2: Já,
1: aqui.
2: passa aí já, segundo turno, não tem pra onde. Finaliza aí.
1: 47,22%, né, o Flávio Bolsonaro. Né, com 55.727.871 votos, e o Luiz Inácio Lula da Silva com 44,93%, 53.020.661 votos. E finalizando aí o terceiro, temos aí do Avante o escritor Augusto Cury com 2,90%, com 3.421.624 votos. Foi bem votado, apesar de ter sido o terceiro, foi bem
0: Sim,
1: votado.
0: é muito voto, né?
1: Muito voto.
0: Muito voto.
1: Isso a nível de Brasil, gente.
0: Quase 3 milhões e meio de votos.
1: Sim.
0: Quase 3 milhões.
1: Não, 3 milhões 400, passou dos 3 milhões.
0: Quase 3 milhões e meio.
1: E meio, sim.
0: Né? 3
1: Muito,
0: milhões
1: muito voto, muito voto.
0: 22. Quem surpreendeu negativamente para mim na disputa da presidência foi o Romeu Zema.
1: Sim.
0: Eu esperava mais do Zema. Esperava mais. 324 mil votos apenas.
1: 0,28%.
0: É, votação para deputado.
1: Sim.
0: Votação para deputado. Eu esperava um pouco mais. Um pouco mais. Então vai ficar aí com o voto do Augusto, do Renan e do Caiado para definir o presidente no segundo turno. O presidente será definido pelo eleitor que votou em Ronaldo Caiado,
1: Isso.
0: que votou em Renan Santos e que votou em Augusto Cury. É esse eleitor que vai precisar mudar o voto no segundo turno, porque
1: Sim.
0: o candidato dele não foi. Aí ele vai ter que escolher entre Lula e entre Flávio. Esse é o eleitor que vai definir as eleições no segundo turno no Brasil. Da minha parte, agradecer a parceria dos amigos aqui, sob o comando do nosso
2: Só para a gente finalizar. Pastor Eurico teve 348 votos em Toritama.
0: Toritama, 348.
1: Foi. Muito baixo.
2: Entendeu? Não, é o que a gente falou,
0: Porque
2: né?
0: Porque ele perdeu o voto
1: perdeu
0: para
1: voto
0: Edilson.
1: Edilson.
2: Perdeu o voto para Edilson. Espaço para Edilson. E se você somar os votos que Edilson teve e o dele no estado, foi o que ele teve na outra, que
1: uhum.
2: elegeu ele a deputado federal.
0: Exatamente.
2: Aí nenhum, nem Eurico, nem Edilson.
0: Ficou parecido com Mendonça e Eduardo da Ponte.
2: Foi nenhum nem outro.
0: Era um candidato só.
2: Era um candidato
0: os dois
2: só.
0: Candidatos dividiam o voto.
2: Se tivesse sido um candidato só, eu acho que ele tinha chegado. Ou um ou outro, né?
1: Faltando apenas 1% para finalizar para presidente, viu? 99%.
0: Acho que teve muita gente das igrejas.
2: Acho
0: que teve muita gente das igrejas que ainda votaram no Eurico. Muita gente da Assembleia, especificamente, que é a igreja ligada aos dois, né? Então,
3: isso.
0: A candidatura dos dois acabou também dividindo esse voto. Amanhã, no Fala Toritama, aqui na 104, a gente vai esmiuçar os números totais, os eleitos, estadual, federal, a votação completa, a lista
1: completa. Os destaques e as decepções.
0: Os destaques e as decepções. A lista completa. Olha, para mim, Edilson não foi uma decepção. Para mim, você tem uma votação dessa, 70 mil votos, é voto pra caramba.
2: É muito voto.
0: Muito, sim. Muito voto. Agora, houveram decepção para mim, Edson Vieira, deputado de mandato. Deputado de mandato. Ir para a reeleição e ter a metade dos votos que teve quando foi na outra.
2: Sei, não.
0: Tem muito candidato que foi realmente. O cara feito.
2: E tem capa
0: Zé Queiroz.
2: Votando ainda.
0: Zé Queiroz, ex-prefeito de Caruaru, que foi deputado. Também uma votação baixíssima. E aí, o nosso querido Abel Santos, né? Vai continuar representando Toritama, representando o Polo de Confecções.
2: Vamos para você guardar.
0: Como nosso representante aqui, como nosso deputado estadual da cidade. Toritama votou nele majoritariamente, né? Foi majoritário aqui. Com uma votação expressiva. Ele praticamente dobrou a votação dele aqui, que foi 4 mil e alguma coisa, ele dobrou para quase 9. Né?
1: Então, e em Santa Cruz, para mim, o Aragão deslanchou, viu?
0: Provavelmente será confirmado como deputado eleito nessas eleições. Mais uma vez agradecer aqui aos amigos, parceiros, audiência da Toritama FM, a você que nos acompanhou, a você que sintonizou 104.9. Um abraço aqui para todo o terreno de Barrado, na Vila São Benedito, tá todo mundo na escuta, nosso querido Barrado e o pessoal.
2: Tem churrasco lá hoje ou não? E aí, Barrado apoia? Será que
0: Barrado vai fazer o churrasco?
2: Apoiar o churrasco, apoiar aquele Campari.
0: Esse resultado do filho de Lindu, o Barrado tá muito animado, não. 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
0: 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Vou saindo por aqui, Wagner. O que é que tem por aí ainda?
1: Gostaria só apenas agradecer a participação do analista político professor Marco Aurélio, que participou juntamente conosco, diretamente de Caruaru, e também de Davi Cardoso. Agradecemos a participação dele. Agradecer ao nosso querido Téa Nascimento, que ficou logo cedo de manhã aqui com
0: Capitão
1: o nosso.
0: Capitão Nascimento foi quem abriu os trabalhos.
1: Né? Foi verdade. Juntamente com o Rivaldo, né? Juntamente, obrigado
0: Zé,
1: a você.
0: Zé Camargo e Luciano.
2: Perfeitamente, gostei.
1: Desse volta, jeito, né?
2: Volta.
1: E agradecer, óbvio, ao nosso querido Douglas Costa, que deu uma força exatamente gigantesca juntamente aqui conosco, a você, Evandro, ao Johnny, né? E a, principalmente você, querido ouvinte, que esteve conosco ao longo de toda a tarde, ao longo de todo o dia, que conferiu o programa com o nosso querido capitão, né? Enfim, agradecemos. Esse capítulo não terminou, está apenas dobrado. Vou fazer uma pequena pausa porque vai continuar amanhã no Fala Toritama.
0: Exatamente. Amanhã a gente tem um encontro marcado aqui na 104.9, a partir das 9 da manhã. Eu e o finado Paulo Linita, a gente vai esmiuçar para você todos os números da eleição, todos os candidatos que foram votados aqui em Toritama, quem teve mais, quem teve menos, quem foi eleito, quem perdeu. Amanhã a gente traz tudo completo para você no Fala Toritama especial das eleições. Forte abraço para todos você, para você que está ligado com a gente. Muito obrigado pela sua sintonia e amanhã a gente está por aqui às 9.
1: Quem ganhou vai celebrar, quem não vai se entristecer, mas vida que segue.
2: Exatamente.
1: Até amanhã, gente.
2: Johnny, abraço. Valeu, tchau, tchau. abraçando a você, todos os ouvintes que ficaram conosco aqui nessa grande audiência. Gente, um abraço, se Deus quiser, e até a próxima e até amanhã.

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0: Thomas Vanderlomer. Magia. Obrigado, meu irmãozinho.
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0: 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Seja bem-vindo ao mundo da vaquejada, meu povo!
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0: perdeu, hein? Thalita Mel.
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2: Espero que eu nunca seja isso pra vocês. Só uma

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2: Não tem jeito, meu compadre. Vambora. Ela vacilou comigo, nós estamos aí.

0: Coração partido!
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0: Tem gente que passa.
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0: quê? Sempre essas coisas acontecem, filho. É, isso, a mensagem é pra todos.
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2: Com vocês, minha parceira eterna, Valquíria Santos.

Alexandre.

0: Que prazer, Neno. Obrigada! Lindos! Maravilhosos!
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0: 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Faz barulho aí, Uberlândia, que eu quero ouvir! Que coisa linda, galera!
1: Obrigado! 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
4: Tem!
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4: Ah.

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1: Meu compadre, o único jeito é você não indo pra rua.
0: Aí fica ruim.
1: Liga, não vai dar problema. Chocolate!
0: Tudo na verdade!
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2: Ei, BH. Canta essa moda linda comigo assim, ó.

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3: Alô, Jota Quest. Alô, Jota Quest, um abraço.
4: Esse foi o Tim Maia.

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1: Vamos embora, vamos embora. Vamos dar asas a esse forrozinho aqui, meu.

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0: vocês, então. Hoje eu tô aqui com o Mozart. Muito obrigada por você ter vindo aqui tocar comigo essa música. E, gente, o significado mais lindo da Páscoa é ter Jesus Cristo vivo no nosso coração. Por isso que Páscoa é o momento para renascer bons sentimentos e boas atitudes. E por isso que eu gravei essa música hoje aqui e queria desejar uma feliz Páscoa para todos vocês. Beijão, até a próxima!
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0: Você é mulher virtuosa, mulher de oração. Bom dia, amados. A paz do Senhor. Já está no ar o programa Mulher Cristã em Ação para abençoar a tua vida. Vamos falar com Deus. Senhor, meu Deus, Pai de toda bondade e misericórdia, mais uma vez eu estou agradecida a Ti por esta oportunidade de apresentar mais um programa Mulher Cristã em Ação. Te agradeço também pela noite de paz que Tu nos destes. Nós dormimos e acordamos porque o Senhor nos sustentou. Te agradeço também pela vida de cada ouvinte que já está a postos para ouvir a Tua palavra, os que vão interagir. Ajuda-nos, Senhor, fica conosco. Eu te peço e já te agradeço em nome de Jesus. Amém. 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Nós vamos ouvir um louvor porque o tempo já passou muito rápido. É Aline Barros, Jeová Jiré. Quero mandar este hino para o nosso pastor Severino Júnior, sua família, para todos os obreiros da Casa do Senhor também, em especial os dirigentes de congregações. Vai também para toda a minha família, os de casa e os demais primos e primas que sempre estão ligados ouvindo o programa. E para todos os meus ouvintes queridos, onde quer que você esteja ouvindo o programa, também nos sítios. Eu não tenho tempo agora para citar nomes, mas quero mandar para todos.
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0: Amém. Eu creio em ti, Senhor, e sei que irás prover de novo. Vamos para o nosso momento de reflexão de hoje, que é: escute a voz do Mestre. E os discípulos, vendo-o caminhar sobre o mar, assustaram-se, dizendo: é um fantasma, e gritaram com medo. Jesus, porém, lhes falou logo, dizendo: tende bom ânimo, sou eu, não temais. Mateus capítulo 14, versículos 26 e 27. Nos grandes desafios da vida, por vezes não percebemos a presença de Jesus. Ficamos por muitos momentos confundidos e sem saber o que fazer, por estarmos presos em nossas dúvidas, medos e dificuldades. É interessante como Jesus age nos nossos medos, nas nossas incertezas e tempestades da vida. Assim como estava Abraão quando Deus apareceu a ele, dizendo-lhe: eu sou o Deus Todo-Poderoso. A expressão eu sou decorre da concepção hebraica do monoteísmo, que é que Deus existe por si mesmo, para si mesmo, e é o Criador incriado, que é independente de qualquer conceito, força ou entidade. Que maravilha! Que experiência você tem com Deus? Muitas vezes estamos como os discípulos, que mesmo tendo estado perto de Jesus no momento do medo, pensavam estar sozinhos e confundidos. Muito menos o reconheceram, pois não sabiam que aquele que vinha sobre o mar era Jesus. Eles jamais pensavam que o Mestre viria ao encontro deles naquela situação. Mas Jesus chega e fala com uma voz mansa e suave, a voz que eles conheciam. Neste dia, ele está te dando uma vacina de fé. Talvez você esteja com tanto medo, com tantas dúvidas e inquietações, a ponto de não perceber que ele pode fazer uma coisa nova no meio do mar turbulento, e que toda tempestade se acalmará no tempo de Deus. Creia e escute a voz do Mestre. Amém? Vamos para a nossa agenda do ciclo de oração de hoje. Segunda-feira, dia 5 de outubro, haverá ciclo de oração na Matriz, no Areal, Beté 1 e 2, Canaã 1, Deus é Fiel 2, Lages, Macambira, Malhada e no Príncipe da Paz. Hoje tem muitos círculos de oração para você chegar no que está mais perto de você. Vamos para o intervalo comercial e eu volto em seguida com a sua indicação. Ainda dá tempo você fazer a sua indicação, mande a sua mensagem para o 96096583.
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3: Nativa Lima de volta com o seu programa Mulher Cristã em Ação pela 104,9, a Estação da Paz. 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Nós vamos ouvir louvores. Na sequência, Jesus Companheiro, Feliciano Amaral. É uma indicação do irmão César, que oferece para sua esposa, irmã Sandra, e para todos os obreiros da casa do Senhor. E Logo após você vai ouvir Ademar de Campos, Homem de Guerra, Nosso General. E logo após, Agindo Deus, Gabriela Gomes. Já quero mandar estes hinos da sequência para o nosso pastor Severino Júnior, toda a sua família, todos os obreiros, para todos que estão na igreja trabalhando, também os funcionários da construção. Vai também para toda a minha família, os de casa e os demais primos e primas que sempre estão ligados ouvindo o programa, para os meus vizinhos, também para todas as irmãs do Círculo de Oração Adulto e Infantil, para minha amiga Loura, seu pai, seu Manuel, para Sueli Teixeira, para Ângela, também para a irmã Avani da Congregação Cristã, e vai também para você que está trabalhando nas lavanderias, mercadinhos, armarinhos, nas lojas, nas fábricas, onde quer que você esteja, ou tomando café da manhã com a sua família, vai para você também. Você que não é evangélico, mas sempre está ouvindo o programa, quero mandar para Cida, Cida de Dona Isabel. Hoje eu lembrei, Cida. Vai para você e Jaciara. E para todos os meus ouvintes queridos que não são evangélicos, que ajudam o Projeto Samuel, projeto social da nossa igreja que ajuda mais de 2.000 crianças e adolescentes carentes da Grande Recife, você pode ajudar mandando víveres. O que você puder mandar estará ajudando e Deus te recompensará, eu tenho certeza, porque Ele ama ao que ajuda com alegria. Não esqueça de dar a sua gotinha de amor. Você pode deixar lá em casa ou na portaria da igreja e avisar que é para o Projeto Samuel.
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0: Amém. Agindo Deus, ninguém impedirá. Com esse bonito hino de Gabriela Gomes, estou encerrando o programa Mulher Cristã de hoje. Mas querendo Deus, amanhã estaremos juntos. Senhor meu Deus, agradecida a Ti por mais este programa apresentado. Te peço um dia de paz para nós e uma semana de vitórias na Tua presença. Precisamos da Tua ajuda, do Teu cuidado, porque somos totalmente dependentes de Ti, Senhor. Continua abençoando o Teu filho, pastor Severino Júnior, sua família, nosso pastor presidente e vice-presidente, Projeto Samuel, a Rede Brasil, Projeto Pernambuco para Cristo. Continua com Tuas mãos estendidas para que vidas sejam alcançadas para a glória do Teu santo nome. Te apresento todos os Teus filhos que estão enfermos. Dá uma bênção especial de saúde a todos, Senhor. Os que têm causas difíceis, esteja resolvendo, porque só o Senhor tem a solução para tudo. As famílias enlutadas, esteja consolando, porque Tu és o Deus de toda consolação. Eu te peço e já te agradeço por tudo, em nome de Jesus. Amém. A paz do Senhor, um forte abraço e até amanhã, querendo Deus.
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13: Pois bem, são 9:05 no estado pernambucano desta segunda-feira. Cara de feriado, segunda-feira de ressaca. Na verdade é feriado lá em Santa Cruz do Capibaribe. Celebram o nosso queridíssimo, simpático Padre Zuzinha. Entendesse? O parque aqui está fechado. Fiquei estranho, porque eu fui, cheguei para dar um mijão, o parque tá fechado. Pois bem, vamos embora. 9:06 no estado de Pernambuco. Hoje é segunda-feira, dia 5 de outubro. Depois do primeiro turno que foi ontem, se prepara que o guia recomeça na próxima sexta-feira. 20 minutos. 10 para o filho de Nu e 10 para o neto de Olinda. Começa o espetáculo comandado por Evandro Lins.
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13: 9:07 no estado de Pernambuco, Wanda Canã, entrou. 9:07 no estado de Pernambuco, nesta segunda-feira, por aqui, vai ser bastante movimentada. Começa cantando assim.

9 horas e 8 no estado de Pernambuco, segunda-feira, 5 do mês de outubro. Daqui a pouco passam por aqui lideranças políticas, provavelmente até o prefeito Sérgio Colim. O deputado reeleito Abimael Santos passa por cá, aumentou a votação dele, foi reeleito tranquilamente. Caruaru, de novo, outra vez, novamente, fica no invisível na Assembleia e na Câmara Federal. Ninguém escapou de novo em Caruaru. Zé de Carminha, Zé de Carminha, tu não tem espelho em casa não, Zé. Te olha no espelho, Zé. O povo de novo mandando tu ficar em casa. E tu fica insistindo, Zé de Carminha. Vai curtir teus netos e netinhas, Zé de Carminha. Te olha no espelho, abençoado. Sim. Uou, uou, uou, uou, uou, uou. Miau, miau, miau. Nada para nada. Não escapou ninguém. O delegado Lessa, novamente, outra vez, a hora não é essa. Continue na Câmara dos Vereadores e prendendo o bandido. Meninos, Edilson Tavares teve quase 10 mil votos na cidade de Caruaru. Aqui, a cidade fez a parte dela, lhe proporcionando. Repetiu a votação do Serginho, né? Passou da votação do Serginho. Ou seja, o Toritama não negou fogo. Na nossa análise fria, como é que a Assembleia de Deus, que tem 600 mil eleitores, e não consegue eleger um membro da sua igreja? O pastor Eurico ficou de longe, muito longe. Hoje ficou comendo poeira. É disso que não pode reclamar, não. 72 mil votos, 50 mil, principalmente com o modelo dele fazer política, que é um modelo totalmente diferente do tradicional. Vocês estão entendendo? Estão me compreendendo? Daqui a pouco aqui, Tiririca! Tiririca teve no cola, transferiu o domicílio eleitoral dele para seu estado de origem, Ceará. Aí dentro, aí fora, Tiririca, 5.523 votos para deputado federal no estado do Ceará. Não dá nem para se eleger vereador, avalie deputado federal. Aí dentro, ficou de fora o filho de comadre Elmana, o Elmano. Foi eleito no estado do Ceará, não teve segundo turno na estado de origem, Ceará. Aí dentro, aí fora, Tiririca, 5.523 votos para deputado federal no estado do Ceará. Não dá nem para se eleger vereador, avalie deputado federal. Aí dentro, ficou de fora

0: homem não teve trabalho, compadre Cício, achou de renunciar à prefeitura de JP, ficou na terceira colocação. Cid Gomes foi eleito senador pelo estado do Ceará. JHC fez barba, cabelo, bigode, costeleta, derrubando a família Calheiros. Renan Filho, querendo voltar a governar Alagoas, perdeu no primeiro turno. Renan Pai perdeu. Para o Senado não foi reeleito. O povo disse: Renan, ei, vem de bola, vai dormir. Vai dormir, vai contra a cana aqui no sul de Alagoas. Arthur Lira e a esposa de JHC, o senhor até de presença, a esposa de JHC, eleita senadora juntamente com Arthur Lira, em São Paulo, a data que o povo diz que não quer. Tarcísio foi eleito sem nenhum problema. E atenção, eu disse em Caruaru que estava escutando vozes mal assombradas de que o filho Lindu ia levar um susto, e de fato levou a eleição do segundo turno. Eu estou sentindo que o povo diz: ei, filho Lindu, tá bom, vá-se embora para Caetés, vá. Pegue descendo. Vá-se embora para Caetés. Curtir com o Mário Janja lá naquela casinha de taipa. Bota a Janja em cima de uma Toyota, no bagageiro. Partir para partir. Não é que o Flávio preste, não. Que o Flávio não presta, aquilo não vale uma pedrada. Eu conheço aquela mercadoria. Aquela mercadoria eu conheço. Isso. Presta atenção ao regulamento. É que o povo, rapaz, tá entendendo que tá bom. 9:15, com a presença do nosso comentarista para assuntos políticos internacionais, o comandante Mavi Ferreira, e o Santa Série B. Não tá devendo a ninguém, o Santa. Tá emprestando dinheiro, o Santa. Porra de saco. Porra de Beto. O Santa é um time rico, né? Milionário. Pagou a todo mundo. Tá dando, ó, gargalhado Santa Cruz. Olha aqui, vestido de tricolor, o nosso grande comunicador de todas as manhãs.
1: Evandro Lins.
0: Bom, volto, companheiro.
2: Sim, Paulinito, abraço pra você, cumprimentar o nosso querido Mavi Ferreira, que tá por aqui, que trabalhou ontem como comentarista. Ontem foi.
0: Eu vi o crachá.
2: Foi contratado
0: dele
2: ontem pela Globo e pelo SBT. Foi.
0: Aquele crachá dele me lembrou o Neto Surubim.
2: Desse jeito. Mas, Paulinho, abraço para você, abraço para os nossos amigos aqui do Fala Toritama. Agradecer a imensa audiência que nos acompanhou ontem.
0: O maioritário aqui em Toritama, apaixonado.
2: Abimael. Abimael ampliou a votação também. Teve quase 9 mil. Quase 9 mil votos. Aqui. A gente vai dar uma esmiuçada daqui a pouco na votação.
0: Certo.
2: Para mim não foi surpresa. Eu tinha certeza que o Abimael seria majoritário aqui na cidade. Porque você sente o termômetro, você Lógico. Sente a cidade, você percebe como está
0: o trabalho
2: comportamento.
0: Dele, né? O trabalho dele.
2: Exatamente.
0: Aí, Luísa, como foi a situação
2: dela? Caiu muito.
0: Ó, pra aí.
2: Caiu muito a votação. Ela teve aqui, me parece que pouco mais de 3 mil votos, mas no estado, eu acho que caiu a metade. Aproximadamente pela metade.
0: Essa senhora aqui está.
2: Na verdade,
0: tá no país, não. Ela está querendo saber se Dudu foi eleito para senador.
2: Meu Deus.
0: A senhora está fora do Brasil, irmão?
2: A gente teve poucas, na minha opinião, Paulo, poucas surpresas.
0: Dona Jane,
2: poucas
0: quem foi
2: surpresas.
0: Eleito para senador foi Marília.
2: E Humberto.
0: E Humberto foi reeleito.
2: Exatamente.
0: Dudu da Ponte e Mendonça Filho, que se o filho Lindu comer a parada, vira ministro. Beleza? Pode anotar aí, viu? Se o neto de Olinda, comer a parada, o Mendonça Filho, filho de comadre Estefânia, do saudoso Zé Mendonça, vira ministro. Eu não sei de quê, de educação, sei lá o que for.
2: Ele foi ministro de Bolsonaro ainda no acho que foi no segundo ano,
0: Michel
2: primeiro
0: Temer,
2: ano.
0: Michel Temer, Mendonça Filho. Foi ministro Michel da educação Temer. Do Michel Temer.
2: Isso, Michel Temer foi ministro da educação. Foi um ano de um ano e pouco ele passou como ministro, passou aquela reforma do ensino médio, né? Foi Foi inajustado.

0: Questão do Mendonça Filho. Na verdade, Paulo, a gente vai falar sobre muita coisa, uma delas é essa questão do Senado. Na verdade, a candidatura do Mendonça matou a candidatura de Eduardo da Fonte. Os dois morreram abraçados sem querer se abraçar. Porque se você soma os votos de Mendonça e de Eduardo, seriam os votos suficientes para ter sido eleito um senador na chapa de Raquel. Aquela confusão que aconteceu envolvendo o União Progressista, o candidato é Miguel, o candidato é Dudu, o candidato é Dudu, o candidato é Miguel. Houve todo aquele desgaste e o palanque de Raquel
1: Você viu a
0: não.
1: negação de Miguel, né, para federal, né?
0: Exatamente. Então, todo aquele desgaste que houve e aquela confusão, aí daqui a pouco, no final, quando finalmente o Eduardo da Fonte foi anunciado como candidato, aí daqui a pouco me aparece Mendonça Filho dizendo que também é candidato. Aí dividiu o voto dentro de casa.
1: Foi.
0: Dividiu o voto dentro de casa, que seria uma dessas vagas para o Senado, com toda absoluta certeza, seria de um candidato do palanque de Raquel. Mas aí, por conta dessa confusão, inclusive, ocupa a própria governadora.
1: Foi, ela costurou errado.
0: Ocupa a própria governadora,
1: É.
0: que não soube. Aí você veja do outro lado
1: Ela desconstruiu.
0: o trunfo de Eduardo, o trunfo de Humberto e Marília foi que. A esquerda, o palanque que tinha João Campos, soube vender muito bem os seus dois candidatos. Vendeu
1: Desse
0: bem,
1: jeito.
0: vendeu casado,
1: É, foi.
0: ofereceu com antecipação e não teve surpresa nem confusão. É Humberto, Marília, Marília, Humberto. Foi muito bem casado.
1: Coitado de tudo, chega
0: Muito
1: na
0: bem
1: telha.
0: costurado. Do outro lado
1: Meu
0: de cá,
1: Deus do céu.
0: boa parte do palanque de Raquel
1: Oxe.
0: sequer aceitou Túlio. Sequer aceitou Túlio.
1: Chega da telha.
0: Essa construção, a governadora teve uma reeleição. No primeiro turno, teve uma votação expressiva, mas ficou esse negócio meio manchado de não ter feito nenhum senador. E para mim a culpa foi dela, diretamente.
1: Tão somente dela.
0: A culpa foi dela. Porque na medida em que ela gosta ou não gosta de Eduardo, que a gente sabe que ela não gosta, o candidato dela era Miguel, mas se ela gostasse ou não gostasse, em prol do grupo, se ela tivesse pensado de fato no grupo, o Mendonça Filho não sairia candidato, Paulo. O Mendonça Filho saiu candidato com o aval de Raquel. Ela queira assumir isso
1: Lógico.
0: publicamente ou não.
1: A votação de Heloísa. No geral, 4.445. Essa votação,
0: Caiu
1: ela
0: pela
1: teve
0: metade.
1: aqui. Aqui.
0: Teve 5 mil, teve mais do que isso, só aqui em
1: É.
0: Toritama na outra eleição.
1: Oxe, menino, não. E aí, meus amigos? Vamos vir de lá para cá. Vamos vir de lá para cá. A votação de Roberto Leal. Deu quanto?
2: 4.010 votos.
1: Meu Deus, 4.010 votos.
0: Acho que teve 200 e poucos votos, foi 300 e poucos votos aqui.
1: Aqui.
0: Sim.
1: Olha, vamos começar de lá para cá, Caruaru. Não elegeu ninguém de novo. Ninguém. Ninguém. Elegeu não. Zé de Carminho, as vozes, continua em casa. Não vem não, Zé. Eu disse lá em Caruaru. Zé de Carminho, te olha no espelho, pô. Tá bom, Zé. O povo não quer mais não. Certo, fez um Lira Neto. João Lira Neto, teve desconfiômetro. Espera aí. Antes que o povo me mande para casa, eu mesmo vou. Vê se ele quer mais saber de nada. João, cara. Aí, Tony Miriam tentou há 4 anos atrás. Não. Vai-te embora para casa, vai. Vai-te embora para casa em nome de JC. Aí o filho, que poderia ter seguido a bandeira política da história do pai, o povo não quis. Em 2024, na eleição de prefeito. Aí chega agora 2026. Lessa, com a teimosia dele, a hora não é essa. Vai embora, Lessa. Fica lá na Câmara dos Vereadores. Rafier Delon. Tu sabe quanto o Rafier recebeu do PL? Na primeira cacetada? 600 mil. 600 mil reais. Se brincar, ele passou de R$ 1 milhão. Chau pro louro. Anderson dos Animais. Chau pro louro. Tiveram outro lá, Cabo Cardoso. Oxe. Caruaru com 260 mil eleitores, 1 milhão de habitantes. Não tem ninguém. O Fernando Rodolfo, que a gente já sabia que ele não seria reeleito. A gente já sabia disso. O Fernando Rodolfo não tem a cara de Caruaru, não tem. Não tem a cara. Eu quero alguém com a identidade, com a cara de Caruaru. O Edilson Tavares foi super bem votado em Caruaru, amigo. Quase 10 mil votos Edilson Tavares teve em Caruaru. Quase 10 mil votos. Ele não pode reclamar. Caruaru não lhe negou. Pelo contrário, correspondeu a mais do que a expectativa. A cidade de Caruaru correspondeu. Aí você vai para Serra Talhada. Serra Talhada elege 3 filhos da terra. Um federal e 2 estadual. O esposo da prefeita foi eleito deputado estadual. O ex-prefeito, que é deputado estadual, foi reeleito estadual. E teve um sobrinho de Inocêncio Oliveira, Valdemar Oliveira, que foi reeleito deputado federal. Serra Talhada, viu? Serra Talhada. Aí você vai aqui para Santa Cruz do Capibaribe. Aí me chama a atenção um detalhe em Santa Cruz do Capibaribe. A igreja Adventista do sétimo dia votou fechado com o candidato Fábio Aragão, que ele é da Adventista.
0: Sim.
1: Votou fechado. Ele saiu de Santa Cruz com 30 mil votos. 30 mil votos. É voto. 30 mil votos ele saiu de Santa Cruz com 30. Edilson saiu daqui com quase 20. Foi?
0: Sim.
1: 19.330. Teve mais votos do que Serginho. Ou seja, Toritama não farrapou com ele, não. Toritama reconheceu tudo de bom que ele fez por esta cidade. Ele não pode reclamar de Toritama, não. Agora, eu esperava que a igreja, a Assembleia de Deus, tivesse tido mais participação na votação dele. Porque nós temos em Pernambuco, Mavi, quase 1 milhão de seguidores da Assembleia. Mas vamos, o votante passa de 600 mil e não fazer um representante? Não fazer um representante? De modo que eu achei e continuo achando que a igreja papou com Edilson. Na minha concepção, na minha visão. Agora as demais cidades, não. Caruaru cumpriu direitinho. 9.015 votos em Caruaru. É Rodrigo Reis. É Rodrigo Reis. Com aquele modelo de fazer campanha, viu? O modelo é aquele. O modelo é aquele que ele fez aqui para prefeito. E outra coisa, viu? A gente fala com autoridade. Sem gastar rios de dinheiro. Vou repetir. Sem gastar rios de dinheiro, sem estar fazendo pix para ninguém. É aqui, é no gogó. Entendesse? No gogó. Diferentemente da esposa do prefeito lá de Surubim, que desde o ano passado que ela andava com a caravana do pix.
0: 4 mil votos em Santa Cruz, Deus teve.
1: Eu vi. Estava dentro da expectativa? Estava dentro?
0: Estava. Eu acho que era mais ou menos isso.
1: Aí. É. 4 mil votos ele teve em Santa Cruz. Caruaru, 9 mil e cacetada. Quase 10 mil. Quase 10 mil. Enfim. Aí, os dois de Santa Cruz morreram abraçados. De novo.
0: O Diogo repetiu praticamente a votação que teve em 22.
1: Que eles não foram eleitos em 22.
0: Agora o Edson ficou bem abaixo. Caiu muita votação.
1: É bom que se diga que os dois não foram eleitos em 2022.
0: Exatamente.
1: Eles estão por uma circunstância. Um está porque o Novaes virou conselheiro do Tribunal de Contas do Estado. Aí o Diogo entrou, que era o primeiro suplente da Frente Popular, assumiu a cadeira. E o Edson tá porque Chaparral foi eleito prefeito de Surubim.
0: Exatamente.
1: Aí de novo o povo mandou o recado: nem quer mais Vieira, concorda comigo? Nem quero mais Vieira, nem quero mais Moraes. O negócio agora é Aragão. Se vai dar certo como parlamentar ou não, só o tempo dirá. O coco é seco, é de roda, viu? O Eurico, eu já sabia da pífia votação dele. Eu sabia da pífia votação dele, que ele estava muito. Tava não. Ele estava muito desgastado da igreja. Desgastadíssimo, o pastor Eurico. Uma pífia, inexpressiva, vergonhosa votação. 30 e pouco mil. Vergonhosa a votação do pastor Eurico. Você quer ver outro que também foi humilhado nas urnas, Lyndon Collins, tanto ele e a esposa. Ele e a esposa. Ele não foi reeleito para estadual e a esposa nem de longe. Era candidata a deputada federal. Também ligados, o casal é ligado aos movimentos evangélicos. Entendeu, minha gente? Esse é o retrato do momento. Essa é a leitura que a gente faz. 72 mil. Vê a votação de Adilson, no geral. 71.471 votos. 71.471. Ele ficou na primeira suplência.
0: Primeira suplência do PP.
1: A primeira suplência do PP, na primeira, viu? O PP elegeu quantos? Vamos lá?
0: Só dois.
1: Dudu? Né?
0: Não. Lula da Fonte e Clarissa. Dudu.
1: Clarissa Técio.
0: Lula e Clarissa.
1: E Clarissa.
0: Porque como era União Progressista, né, era a federação, fazia quatro. Aí foi eleito dois do União e dois do PP.
1: Entendi. Se o Neto de Olinda ganhar a parada e chamar Clarissa ou Larissa?
0: Claro.
1: Para ser ministra, aí é disso entra.
0: É. Tá dentro. Do PP foi Lula da Fonte e Clarissa. E do União Brasil, Juliana de Chaparral e o Fernando Filho, irmão do Miguel.
1: É. Miguel dançou, tomou água no vidro, Mimi. Tá vendo tu? Tá vendo tu?
0: Ele disse que teve 6 mil, quase 7 mil votos em Recife.
1: Foi pouco.
0: 6.845. Veja, a sede da igreja ali.
1: Sim, rapaz. Toda tarde, Edilson batia a perna pela 232, cara. Toda tarde. Foi muito pouco a votação dele em Recife. Quer dizer que Caruaru foi. Respondeu a mais do que.
0: Toritama, depois Caruaru.
1: É.
0: Depois Santa Cruz teve 4 mil, ele teve 3 mil em Brejo, 1.600 em Vertentes e 6 mil em Recife. Caruaru foi a segunda cidade que Edilson foi mais votado. A segunda cidade que Edilson foi mais votado. Eu acho que não só Edilson, eu estava falando isso ontem aqui, Paulo.
1: 1902 em Itacoaritinga.
0: Eu estava falando isso na transmissão ontem. Se você fizer uma.
1: Valeu, Dudu.
0: Se você der uma analisada no desempenho da maioria dos candidatos que são ligados a movimentos religiosos aqui em Pernambuco, a grande maioria deixou a desejar. Até os que foram eleitos, mas baixaram a votação. Que esse povo dava pipoco de voto. Passava de 100, de 200, a depender do cargo. Mas a maioria deixou a desejar. Não sei o que é que de fato aconteceu, se essas igrejas não têm mais aquela influência, aquela unidade, que é uma coisa característica da igreja, né? É unidade.
1: Fidelidade, né?
0: Exato. Mas a gente percebeu que o voto está muito pulverizado. As pessoas estão conseguindo. Os candidatos estão entrando em todos os segmentos e captando também o voto, até esse voto que costumeiramente era um voto muito fidedigno, era um voto muito certo. Ó, o candidato da igreja católica é Paulo, o candidato da igreja evangélica X é Mavi.
1: Fechado a
0: questão. Candidato da Batista é Evandro. Mas a gente viu o resultado dessas eleições de ontem, que a coisa não está tão fidedigna e tão em unidade como em alguns tempos nós vimos isso acontecer. Candidatos à igreja dispararem assim, serem os puxadores de voto.
1: Sim, que
0: a gente não viu. Veja, no cenário.
1: Puxador de voto,
0: veja, no cenário, por exemplo, se você pegar aqui na Câmara Federal, o Pedro Campos e o Jones Manuel foram os majoritários. O Jones, que é do PSOL, era deputado estadual, foi candidato a federal. O Pedro Campos, irmão do João. Então, veja, aí. Perdeu aquele protagonismo de pastor fulano,
1: o show.
0: Que tradicionalmente aparecia assim, liderando. No estadual, do mesmo jeito. A Dani Portela foi a mais votada, que ela é deputada estadual, candidata à reeleição, lá do Recife. E o segundo foi o Gilson Machado, que é o filho do sanfoneiro, né? Que ganhou os dois,
1: pai e filho.
0: Então, veja, na liderança você não viu nenhum político aqui que tradicionalmente tinha um alinhamento, uma ligação com movimentos evangélicos. Bem, o pastor Júnior Técio, ele ficou em 11º na votação geral. Esse pessoal costumava apontar a Clarissa, né, que foi reeleito também.
1: O esposo dela foi reeleito.
0: Caiu bastante a votação, os dois, né? Um federal, a Clarissa federal e o Júnior estadual. Vamos com a lista dos eleitos, Paulo?
1: Bora, bora.
0: Vamos trazer
1: bora,
0: aqui.
1: Vamos trazer.
0: Começando pela Assembleia Legislativa.
1: Atenção.
0: Os 49 eleitos. Mais votados. A gente está aqui pela ordem de votação, né? Pelo proporcional de votos. A Dani Portela, do PT, foi a mais votada com 146.123 votos. Segundo lugar foi Gilson Machado Filho, do Podemos, com 132.322. Tem muito voto para esse cara.
1: É.
0: André Ferreira, do PL. O André era deputado federal.
1: É.
0: Aí desceu,
1: não,
0: trocou. É, aliás, é. Ele
1: é.
0: Trocou de posição com o irmão.
1: Tu sabe que esse mandato vai até fevereiro do ano que vem.
0: Isso, até fevereiro. O mandato de deputado federal. Então, a partir do ano que vem, ele sai lá de Brasília e vem para a Alep. André Ferreira.
1: E o irmão assume o gabinete dele.
0: Vai para lá, né? O Anderson, que foi candidato a governador.
1: Não muda nada.
0: Tudo em casa,
1: a equipe.
0: É porque o pai foi quem saiu da vida pública. O pai era o estadual. Aí o André Ferreira, do PL, teve 118.868. Lara Santana, do PV, que era a mãe, né? E agora ela.
1: Não é a ex-noiva de JHC?
0: Exatamente, Paulo.
1: É, toma.
0: 104.652. Aqui ela foi apoiada por Mava.
1: Por Mava, tu
0: sabe. É, Mavi foi quem coordenou a campanha dela aqui.
1: Foi. Quantos votos ela teve aqui?
0: 880. Depois eu vou falar sobre o desempenho dos candidatos apoiados pelos vereadores.
1: Tá certo.
0: Um bocado de ciência aqui.
1: Vamos lá.
0: Gustavo Gouveia, em quinto lugar, do Podemos, com 88.742. Sexto foi o Francis Mar, do PSB, com 81.000. Rodrigo Farias, PSB, 79.000. Heriberto Filho, apoiado aqui em Toritama por três vereadores. Eleito também, El Bigodão, 78.000.
1: O pai alegou problema de saúde.
0: Aposentou.
1: Não disputou a reeleição, que é deputado federal.
0: Exatamente.
1: Heriberto Medeiros.
0: E foi presidente da Assembleia por vários mandatos. João Paulo, do PT, ex-prefeito do Recife, que contrariou o partido e apoiou Raquel,
1: foi.
0: 77 mil votos. Maria Arraes, que é federal, né, Paulo?
1: É federal.
0: Aí vai assumir o estadual ano que vem.
1: É.
0: Maria teve 75 mil. Pastor Júnior Técio, que eu falei nele agora, do PP, 75 mil. Batista Cabral, PSB, 73.
1: É o irmão de Lula Cabral.
0: Exatamente.
1: Lá o prefeito do Cabo.
0: Joãozinho Tenório, ex-prefeito
1: de
0: São Joaquim. Entrou também, 73 mil. É muito amigo de Flávio Lima, ele.
1: É.
0: Antônio Coelho, do União, que é o irmão de Miguel, 72 mil. Antônio Moraes, do PSD, 67 mil.
1: Decano da Assembleia.
0: Janjão.
1: Ex-prefeito de Bom Jardim.
0: Bom Jardim, 67 mil.
1: O pai e a mãe foram sequestrados e foram liberados na madrugada de sexta para sábado.
0: Isso. Bruno Marques, PSB, 67 mil.
1: É o esposo da prefeita lá de Serra Talhada.
0: Serra Talhada, exatamente. É. Jobson Almeida, Republicanos.
1: Irmão de Josafá Almeida.
0: Irmão São Caetano.
1: São Caetano,
0: 66 mil. Débora Almeida, é tudo Almeida aquele.
1: É.
0: Lá de São Bento do Una.
1: Ela
0: comanda
1: as galinhas e os
0: ovos. Os ovos de Lindu que aumentaram o preço.
1: Foi.
0: Débora teve 864 mil.
1: O pai é Zé de Almeida, Zé
0: Isso.
1: de Almeida. Que perdeu a eleição.
0: Zé da Galinha.
1: Prefeito.
0: Foi. É, Débora, João de Nadege, do PV,
1: Sei.
0: 64 mil. Aglailson Vitor, do PSD, 63 mil. A delegada, a Gleide Ângelo.
1: Caiu muito. Foi.
0: Caiu. Gleide passou de 100 mil votos. Não, já foi, chegou a ser a deputada estadual mais votada. Gleide Ângelo, 63 mil, mas entrou, né?
1: O importante é estar dentro. É.
0: Professor Ivonete Caetano, PT, 63 mil.
1: Ligado ao movimento trabalhista dos professores.
0: Romerinho Jatobá, PSB, 61 mil.
1: Filho de Romerinho Jatobá, que foi presidente do Santa Cruz. É presidente da Câmara.
0: Caio, isso. Caio Albino, PSB.
1: Filho do prefeito de Garanhuns.
0: PSB foi um monte de deputados.
1: Foi.
0: É, Sileno Guedes, que é o presidente
1: sim,
0: do PSB
1: sim.
0: de Pernambuco, 60 mil. Franci Hacker, PP, 60 mil. Coronel Feitosa, do PL, também caiu muito. Falar em coronel, o Coronel Meira.
1: Meira, fora.
0: Fora. Coronel Feitosa teve 58 mil. Danilo Godói, do PP, 57.
1: Ex-prefeito de Bom Conselho.
0: Caio Manissoba, 56 mil.
1: Sim.
0: Aí, 31º, Fábio Aragão de Santa Cruz, 54 mil votos. Vai ser o único deputado lá de Santa Cruz. Aí tem João Paulo Costa, do PT, 54 mil. Álvaro Porto, presidente da Alep, 53 mil. Também caiu a votação do Álvaro. Adalto Santos, do PP, teve 51 mil.
1: Adalto Santos é carvalhoense?
0: Sim. É. Reeleito. Aí tem Joaquim Lira, do PV, 50 mil. Jarbas Filho, 50 mil.
1: Foi
0: eleito deputado.
1: Pra mim. Eu achava que ele não seria reeleito.
0: Eu também. Jarbas Filho. Pegou o recorde do pai ainda lá na região metropolitana. Aí vem o Abimael, que acabou de chegar. 50.404. Luciano Duque, do Podemos, 50 mil.
1: Ex-prefeito de Serra Talhada, foi reeleito.
0: Luciano Duque. Vini Castelo, do PCdoB, 49 mil. André Medeiros, do PSD, 49 mil. Emerson Freitas, do MDB, 49 mil. Breno Araújo, do PT, 47. Roberta Reis, do PP, 46. Zé de Irmanteca, PSD, 43. Fabrício Ferraz, do Podemos, 42. Sebastião Oliveira, do Avante, reeleito, 40 mil. Wanderson Florencio, você chegou a trabalhar para ele. Podemos, 34 mil. Jefferson Timóteo, Podemos, 33 mil. E Renato Antunes, do Partido Novo, novidade na eleição também, 32.200 foi o último eleito aqui em Pernambuco.
1: Então pronto, relação dos 49. Sim.
0: Vai com o Abimael, depois a gente traz os federais. Né?
1: Ah, sim, sim, sim. Vamos
0: tá, o deputado
1: vamos
0: já está aqui.
1: Vamos de Pernambuco e do Brasil.
0: Isso.
1: Certo? E em seguida a gente emenda com o deputado reeleito Abimael Santos, que está por cá às 9 horas e 37, as manchetes de Pernambuco e do Brasil.
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0: O destaque de hoje do jornal Folha de Pernambuco.
1: É hora de unir Pernambuco ainda mais. A frase da governadora que foi reeleita.
0: O Diário de Pernambuco.
1: Ela foi reeleita.
0: Na Bahia, à tarde, Salvador.
1: Aqui há mais de 20 anos o PT comandando a Bahia. Mais de 20 anos. E outro, viu, deputado? Jacques Wagner e o outro.
0: Eleito. E Rui Costa.
1: Rui Costa. É. Reeleitos. O ACM Neto é cavalo do Paraguai mesmo. Ele parte na frente. Diga agora vai.
0: A virada foi no Ceará, que aí dentro botou 19 foi. Pontos de vantagem
1: e inclusive, ultrapassado. A neta da minha mãe, a neta de Nita, já tinha dito a mim. Ela trabalhará, ele vai perder de novo. Como é, minha filha? Vai perder de novo. Não deu outra. Vamos embora.
0: Diário do Nordeste, Fortaleza.
1: E ele foi reeleito com 1 milhão de votos à frente de ACM Neto. Atenção, o filho de Fumada Humana. É o Mano de Freitas, foi reeleito no primeiro turno. Aí dentro ficou de fora o irmão de Aí dentro, Cid Gomes, reeleito senador, junto com a ex-prefeita de Fortaleza, Luiziane.
0: 0 hora, Porto Alegre.
1: Eita, que zuco leva Palácio do Piratini no primeiro turno.
0: Capital Federal, Correio Brasiliense.
1: Neto de Olinda, filho de Lindu. Com Marcelina, eu pensei que ela começa a parada no primeiro turno. Glass, Distrito Federal, volta às urnas no último domingo, segundo turno da eleição.
0: E o destaque do estado de São Paulo.
1: Bolsonarismo mostra força e fica à frente do Fidelino. 9 horas e 40, 20, faltando para as 10.
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1: Instantes, um dedo de prosa com o deputado reeleito Abimael Santos, que está por cá.
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1: 9:41 em Pernambuco. O amigo está dizendo, vocês ficam falando do PT na Bahia há mais de 20 anos. E no Rio de Janeiro, que é a família Bolsonaro. É a mesma coisa. Entendeu? Deputado Abimael Santos, eu cumprimentar aqui a Leila Galvão, que está lá na cidade das Vendeiras, nos acompanhando. E o nobre amigo aqui, Dudu de Pão de Doce, cumprimentando o senhor. Um abraço para o meu deputado, duas vezes que eu votei nele. Muito bem. Bom, a gente disse há 4 anos atrás que o senhor saiu das urnas como um fenômeno. Por que fenômeno? Ora, se comparar a estrutura política e financeira dos concorrentes, o senhor, eu disse lá em Caruaru também, foi o último fenômeno da história política de Pernambuco. Um eletricista, ainda no exercício da profissão, não tinha sido eleito vereador, não tinha dinheiro para botar combustível, não tinha nada. Só tinha a voz e a coragem e a determinação. E com a força das plataformas, de repente o senhor sai das urnas, robusto, eleito. O homem é um fenômeno, como diria um amigo meu. Aí o senhor se elege deputado estadual, aí vai buscar a reeleição. No entendimento do eleitor, diz, bom, ele agora está rico. Ele agora está rico, ele agora está rico, um chega perto de 200, outro daqui a pouco perto de 100, porque o senhor está com estrutura, está com musculatura política e, consequentemente, financeira. De repente, não mais do que de repente, o senhor aumentou a votação, fruto do seu trabalho. Fruto do seu trabalho, conhecido nacionalmente como o homem do facão. E tome-lhe facão, tome-lhe facão, tome-lhe facão. Parabéns, receba o abraço dos pernambucanos e pernambucanas. O trabalho foi reconhecido. Satisfação recebê-lo.
3: Bom dia, Toritama. Bom dia, Paulo, Evandro. Para mim é uma honra, né? Meu pai sempre dizia que o trabalho duro vence o dinheiro e vence o talento. Meu pai sempre dizia isso, filho, você nasceu pobre, você nasceu aqui dentro da comunidade, da favela aqui do Recife, você só tem duas opções. Ou você estuda e trabalha muito.
1: Para ser homem.
3: Para ser homem.
1: É.
3: Ou você rouba e tem uma carreira pouca e vai-se embora, como os outros aí vão, para o tráfico e para a droga e termina no cemitério. Não tem outro caminho para você subir na vida. Então eu escolhi o mais difícil, que é o trabalho duro. Porque beleza, aparência eu não tenho, recursos não tenho, porque eu tenho família política, e muitas pessoas na Assembleia dizem como é que um cara que nunca foi vereador, como é que um cara que nunca foi prefeito, como é que um cara que não tem uma base política, que não tem uma estrutura, os deputados me desafiaram lá dizendo que eu não ganharia a eleição se eu não tivesse nenhum prefeito pedindo voto para mim, se eu não tivesse vereadores pedindo voto para mim. Ele só dificilmente você chega, porque a reeleição ela é muito difícil. Uma das coisas mais difíceis não é ganhar uma eleição, é você passar 4 anos e o povo não enjoar de você e o povo dizer assim, eu não quero mais esse cara. Acontece muito isso porque o deputado, a função dele do legislativo não é executar, não é mostrar obra, é fiscalizar, é fazer o que eu faço, é a função do deputado.
1: Cobrar,
3: fiscalizar, destinar recursos. Então essa é a função do deputado. E essa função que muitas das vezes não aparece muito, porque você não tem uma escola para entregar, você não tem uma estrada para entregar, você não tem, porque você não é o poder executivo. Você não tem como mostrar que você executou e entregou aquilo. Então você não tem como deixar o prédio pronto. Você manda para as prefeituras, o prefeito é que coloca em prática. Mas eu fui desafiado lá pelos deputados, se tu não tiver nenhum prefeito e se tu não tiver uns 20 ou 30 vereadores pedindo cada um para arrumar 500 votos, 1.000 votos para tu, dificilmente tu chega. E disse, se tu não comprar liderança também, tu não chega.
1: É a chamada amarração do voto.
3: É, o voto amarrado. Aí eu disse a ele, então vou fazer um desafio a vocês. Eu consegui fazer ainda, ajudar a fazer 12 vereadores. Dos 12 vereadores, só 2 ficaram. Que a maioria dos vereadores
1: correram,
3: foram procurar as melhoras dele. As melhoras dele. E eu continuei de cabeça erguida. Eu não vou dar dinheiro a vereador para pedir voto para mim, porque eu aprendi a ganhar meu voto na raça. Eu sei falar. Eu sei me comunicar com o povo. Para que eu quero alguém falando por mim? se for falar por mim, fale pelo meu trabalho, fale pela a honradez e a moral. Então ficou dois vereadores e um desses que ficaram ao meu lado foi o vereador Paulo Tavares, que está aqui. Ele disse que não iria me abandonar de jeito nenhum e foi homem e recebeu propostas e mais propostas de político para abandonar o deputado Abimael Santos e não abandonou. Eu quero agradecer a Paulo Tavares e também Evandro da Destilaria. Ele é lá de Amaragi. É, eu não sei exatamente, ele me deu lá em Amaragi mais de 800 votos, quase 900 votos lá em Amaragi e obtive. E a gente chegamos num patamar que as pessoas pensavam que o raio não cairia duas vezes no mesmo lugar.
1: Quer dizer, a cidade que o senhor obteve mais votos foi Toritama, né?
3: Toritama. Continua eu não consegui ainda ver qual foi a segunda que eu tive mais votos, ainda não tive tempo de olhar, mas Toritama foi a cidade. Eita, o prefeito Gena Lins está ligando para mim. Depois eu falo com você, meu prefeito. E
0: 854.
3: Amaragi, 854 votos. É muito voto numa cidade da Mata Sul ali, onde é muito disputado, é muito voto. É. Mas temos um vereador homem lá que trabalhou. É uma coisa bonita que eu vi. O vereador, ele gastou do bolso com força.
1: Deixa eu lhe dar um testemunho aqui. Tinha um eletricista, porque a gente tem um eletricista, veja, coincidência. A gente tem que ter um eletricista de confiança, né?
3: Isso.
1: Um encanador de confiança, um político de confiança.
3: Isso.
1: Ele estava fazendo serviço, ele mora em São Caetano. O nome dele é Júnior. Muito bom profissional. E de confiança, minha filha deixa a casa lá, ele tomando conta. Aí, quando foi sexta-feira que ele terminou o serviço lá no quarto das meninas, ele é bolsonarista. Ele disse: olha, você já definiu seu voto, seu Paulo? Ele está tudo definido aqui, está tudo certinho, tudo tranquilo. Aí eu digo: agora eu digo o seu, vamos revelar. Não vale mentir. Eu digo o meu e o senhor diz o seu. Aí, assim fizemos. Aí, quando ele chegou no dele, eu digo: seu estadual, é o homem do facão. Ele não conhece o senhor, sabia?
3: Exatamente.
1: Não conhece o senhor. Eu digo, não conhece pessoalmente, assim, fisicamente, como a gente está aqui. Não conheço ele, mas vou repetir o voto de 4 anos atrás. Vou votar no nome do facão. Eu digo, meu amigo.
3: Você vê que 43.530 votos eu estive, e foi muito voto.
1: São Caetano.
3: Há 4 anos atrás, 43.530 votos é muito voto. As pessoas não têm noção do que é.
1: Oxe.
3: Rapaz, é voto. Agora, voto assim, das pessoas que vai para a urna consciente, entendeu? Esse cara me representa. Isso é que é o diferencial do Abimael Santos. O cara vota em mim pelo meu trabalho, porque ele admira meu trabalho, a minha voz.
1: Olha, que minha menina está confirmando que ela está ouvindo a gente, Miriam Karina. Exatamente, pai, o seu Júnior.
3: Tá vendo você? É. Aí você vê. Depois de tudo isso, o deputado Abimael Santos vai e bota mais de 50 mil votos na urna. Mesmo o partido iria fazer de 4 a 5. Faltou dinheiro, o partido cortou o recurso dos deputados, dos caras todinho. Foi uma loucura o PL esse ano. E cortou o dinheiro, cortou o meu, cortou de todo mundo. Mas mesmo assim, eu consegui me reeleger. Com mais votos do que eu tive na outra, na raça, Paulo. Ontem meu pai tá aí, meu pai veio de Recife, meu pai é cego. Ele chegou no meu ouvido e disse: comprou algum voto? Eu disse: não, pai. Ele disse: pronto, continua entrando na minha casa. Que foi uma promessa que meu pai fez a mim. Ele disse que se, num dia que ele descobri que eu comprei um voto, que eu comprei a dignidade de alguém para entrar, para ser político, ele disse que eu não entro mais na casa dele, não. O velho é duro, é bruto. Aí ele perguntou:
1: papo de urubu.
3: É, bicho, é duro. Você comprou algum voto? Eu disse: não, meu pai, ganhei na raça.
1: E ele é deficiente visual,
3: é? É, meu pai é cego já há mais de cinco anos, mais de 6 anos. O glaucoma cegou ele.
1: Porra,
3: pai. Aí, mas ele ainda escuta bem. Então eu mandei buscar ele para no dia da vitória, né, para comemorar comigo. E eu fiz essa promessa, meu velho. Enquanto meu velho estiver aqui, eu tenho que honrar, porque ele disse que se um dia que eu comprar voto, para alguém votar em mim, e ele descobrir, eu não entro mais na casa dele, não, que ele não foi filho. Eu fui filho para ser pastor, eu fui filho para ser doutor, para tudo, mas ladrão não. Ele disse assim: ele é bruto, é duro demais.
1: Bora, mano, entra na roda, mano.
3: Aí eu fico feliz, porque é difícil uma reeleição. Os deputados mesmo disseram a mim, e eu senti na pele. Uma reeleição, ela é muito difícil. Convencer o eleitor a voltar à urna e dizer a ele que você trabalhou, e ele voltar à urna e ainda arrumar mais 7 mil votos, É difícil, cara. É difícil. Você tira pro Toritama.
1: É desafiador.
3: Você tira pro Toritama, que eu obtive para vereador 667 votos, mais ou menos isso, para vereador. Mas eu quero agradecer ao povo de Toritama, porque na outra eu fui o primeiro deputado de Toritama. Arranquei a tampa da chaleira e depois de mim pode ser que venha outro deputado. Mas enquanto eu estiver por aqui, e depois que eu morrer, eu fui o primeiro deputado estadual da história de Toritama. Marcamos a história de Toritama. Eu não conheço outro deputado de Toritama, que é de Toritama, que foi eleito. Então, e essa vez agora eu consegui marcar outro feito. Qual foi o outro feito? O outro feito é que eu fui o deputado estadual mais votado da história de Toritama.
1: Isso. Venâncio da Etical está felicitando o senhor.
3: Obrigado, Venâncio.
1: É seu eleitor. Nossa. Conhece ele?
3: Conheço, Venâncio.
1: Conhece, né? Evandro Luiz.
0: Deputado, satisfação recebê-lo aqui. Parabéns pela vitória. Acho que essa comparação entre a primeira e a segunda eleição, eu costumo dizer que é o seguinte: na primeira eleição as pessoas dão oportunidade. Ah, eu vou dar uma oportunidade aqui para ver como é que é esse camarada. Na segunda, é a aprovação dessa oportunidade. Então, as pessoas aprovaram o seu desempenho. Esse é um fato, né? Você teve a primeira oportunidade na primeira eleição, na segunda é um teste de fogo. Será que o povo aprovou ou reprovou? Você foi aprovado, por isso foi reeleito. Mas, deputado, eu queria que o senhor falasse sobre exatamente esse desempenho seu aqui na cidade. São vários fatores que a gente pode analisar. Além de ter sido o deputado estadual mais votado da história, o senhor conseguiu dobrar a sua votação aqui na cidade. Em 2022, o senhor teve 4.700 e alguns votos. E ontem, o senhor obteve 8.531. Então, praticamente, o senhor dobrou a sua votação, mesmo em um cenário em que a gente tinha um aumento no número de candidatos da cidade, e isso sempre divide muito voto.
3: Isso.
0: O senhor perdeu, por exemplo, eu não consigo qualificar como uma perca, mas assim, havia uma aproximação aqui de 3-4 vereadores que eram do seu partido, do PL, acabou que o senhor já confessou que ficou só Paulo Tavares, então havia um cenário assim meio que adverso.
3: Isso.
0: Mesmo só com a presença de Paulo no seu palanque pedindo voto aqui para um deputado, o senhor teve o dobro do voto que o senhor teve na eleição de 2022. Então, acho que são várias vitórias. A vitória maior é ter sido reeleito, mas tem o fato, tem esse fator de ter aumentado a votação, quase 8 mil votos com relação à outra eleição, ter sido o mais votado aqui da cidade da história, ter sido o majoritário da cidade e também ter dobrado a sua votação com relação à eleição passada aqui na cidade.
1: Já pode ser candidato a prefeito.
0: É.
3: Ah, Maria. Pai, eu nem sentei na cadeira ainda de deputado de novo, pai. Ainda vou para diplomação, pô, pelo amor de Deus. Tem aí o prefeito Serginho, que tá fazendo aí um excelente trabalho. A gente está observando aí, o Serginho tem feito um excelente trabalho. Estamos na torcida aí do governo dele. Estamos analisando as questões de Toritama ainda. E nesse momento eu preciso retribuir o trabalho do povo de Pernambuco, né? Fui votado em todo canto. Todo o Pernambuco já fui votado aí. Eu não sei, não cheguei a ver se eu fui votado em todo o estado, em todas as cidades de Pernambuco.
0: Como na outra eleição, né?
3: Como na outra.
0: Eu acho que a segunda cidade, se eu receber mais votos, deve ter sido Caruaru. 3.400 alguns votos. Eu acho que foi Caruaru.
3: Acredito que foi. E eu quero agradecer, né? Eu quero agradecer ao povo de Toritama. O que foi que aconteceu que, com tantos candidatos dentro da terra, com tantos deputados, com os vereadores apoiando outros deputados de fora.
0: A concorrência esse ano foi muito maior com relação à eleição passada.
3: Foi desafiador esse ano. E eu consegui um feito desse. Eu vou dizer uma coisa. Primeiramente, eu rendo graças e glórias a Deus, porque é um milagre fazer isso com tantos concorrentes. Os que vêm de fora vêm com recursos. Vem com recurso, vem a máquina também, contra a máquina, né?
0: Porque... Veja, Toritama fez uma coisa que Caruaru não fez. A cidade de Caruaru não elegeu nenhum deputado de novo.
3: De novo.
0: Os que tinham perderam, com o Fernando Begaraú, não tem muita cara de Caruaru. Mas veja, um cara com a história que tem, goste dele ou não, mas um cara com a história que tem, Zé Queiroz, sim, quatro ou cinco vezes prefeito. De Caruaru, tá, deputado aí, estadual, o cara teve.
3: É um milagre, irmão.
0: 20
3: é
0: e pouco mil votos.
3: Consegue entender, é um milagre.
1: O filho ministro.
3: É. O filho ministro de Lula, cara.
1: E de uma pasta vultosa, que é ministro da Previdência.
3: Diga aí, a pasta que mais roubou dinheiro dos aposentados, nela.
0: Essa mesmo.
1: Ei. Olha, ele fez uma dobrada com a deputada reeleita, Isa. Quantos anos ela teve aqui? Sabe não? O pai dela é prefeito.
3: Pisa ganhou a eleição.
0: Ganhou a eleição. Foi ele. Por incrível dela, que pareça, mas ganhou a eleição.
1: É, o pai dela é prefeito de Vitória de Santo Antão. Sabe quanto o pai dela mandou para Zé do Carminha? Para Zé do Carminha apresentar ela em Caruaru.
3: Misericórdia.
1: Só isso, viu?
3: Como é que o eletricista disputa com um troço desse?
1: Entra na parada.
3: Uma bala é. Tá,
1: sabe o que é isso, sabe?
3: Sim.
1: Eu digo porque eu sei, viu?
3: Tá,
1: então. A minha fonte é fidedigna. Prossiga.
3: Tá doido, velho.
1: Bora, Gaceira, 9h57.
3: E veja só, Edilson aqui apresentou o candidato dele, fez uma estratégia política que quase que deu certo, né? Não vou dizer que não deu errado, não. Quase que deu certo, porque obteve a quantidade de votos que o Edilson teve. Eu quero aproveitar aqui e dar os parabéns pelo desempenho dele.
1: Ele teve quase 10 mil em Caruaru.
3: Tu é doido, é muito voto, cara.
1: É o quê?
3: É muito voto, não tem noção não
1: disso. Quase 10 mil em Caruaru, pô.
3: Então, eu quero parabenizar o desempenho do ex-prefeito, né? E candidato, postulou aqui a federal, a Edilson Tavares. Dizia ele que não foi dessa vez, mas ele se apresentou
1: primeiro
3: forte.
1: Primeiro suplente,
3: se apresentou forte. Eu também já fui primeiro suplente a vereador e não desisti, mas tem uma história aí. A votação dele foi muito grande aqui. E eu quero dizer para a população de Toritama, muito obrigado. Porque mesmo a máquina tendo o seu candidato, mesmo Toritama tendo vários candidatos, o povo de Toritama olhou para mim e disse, não, Abimael foi o deputado estadual da terra que mais mandou recurso para Toritama. Mais de 4 milhões eu mandei para a minha terra. Quero dizer ao povo de Canaã que eu não esqueci vocês. Vou continuar fiscalizando essa obra de tartaruga que está aí na Canaã. E vou brigar para voltar de novo o dinheiro que eu mandei para Toritama dar a passagem molhada. Eu só sossego quando essa febre do rato voltar e esse dinheiro aí chegar e essa passagem molhada fazer, que foi a pedido do vereador que está aqui ao meu lado, Paulo Tavares. Diga ao povo da Canaã e de Toritama que o deputado de Toritama não esquece a sua terra, assim como vocês não esqueceram de mim. Continuarei brigando pela minha terra. Se a Secretaria da Fazenda vir fazer bagunça aqui em Toritama, já sabe que vai encontrar um pitbull sem vacina. Que Toritama, que o Agreste tem um deputado homem, é um deputado que não tem rabo preso com seu ninguém. E do jeito que eu trabalhei os 4 anos fiscalizando, dando voz, vou fazer de um tudo para continuar e honrar os mais de 50 mil votos que tive em Pernambuco e os mais de 8 mil votos que tive em Toritama. Eu estou feliz pela minha cidade de Toritama. Com tantos candidatos, com a força da prefeitura ainda, pedindo voto para os candidatos dele, que é o normal da democracia, os candidatos da terra, eu não sei nem como foi o desempenho de Heloísa, de U, mas eu quero também parabenizar eles dois pelo desempenho daqui de Toritama, aqui na nossa terra, que colocou o nome à disposição para representar o nosso povo. Não conseguiu, mas eu quero dar os parabéns pelo desempenho de todos eles, de todos os candidatos que saíram daqui. Mas eu estou levando essa batuta aqui, esse bastão. Toritama ainda tem voz. Caruaru perdeu a voz dela. Perdeu. Não Foi. Tem candidato para brigar pro Caruaru. E tem muito voto. Foi. Mas o povo de Toritama botou o primeiro deputado da história, reconduziu e disse, a gente tem um deputado homem aqui.
1: Verdade.
3: Aqui nós temos deputado. Teve, o que eu acho bonito é isso. Toritama teve o primeiro deputado da história estadual e manter ele dizendo assim. O povo está dizendo assim. Eu quero esse deputado dando voz à minha cidade nos 4 cantos para o povo de Pernambuco, de Noronha. E aproveitando Noronha, eu fui o deputado mais votado de Noronha, viu? Oi! Fui o mais votado de Noronha. Já mandaram lá, tá uma festa de Noronha, porque Noronha só precisa de 3 mil votos, é 2 mil e pouco.
1: É verdade.
3: E é um rasga da moleja lá, e muito candidato. Todo mundo quer pegar o voto de Noronha. E o deputado do Facão foi o mais votado de Noronha. Exu, eu tive... Mas Exu, no fim do mundo. Eu tive mais de 200 votos em Rei Exu.
1: Na terra de Luiz Gonzaga.
3: É. Olha, em Águas Belas, os deputados da cidade, tinha 2 deputados da cidade, tinha 3 deputados da cidade, perderam em Águas Belas. E eu tive um maior de voto em Águas Belas. Sabe o que é isso? Trabalho.
1: O senhor votou em quem para federal?
3: Para federal em Coronel Mira, 2201 foi o número dele.
1: Foi reeleito, né?
3: E não foi reeleito.
1: Seu senador foi quem?
3: Meu senador foi o 222, que é o Eduardo da Mendonça.
0: Mendonça Filho.
3: E o meu segundo foi Eduardo da Fonte. Não só votei, mas pedi voto para ele.
1: É. E votou no 13.
3: Lá ele. Lá ele.
1: O senhor tá confirmando, né?
3: Lá ele. Tô fora. 13?
1: Ah,
3: Ave Maria. Quando eu fui votar lá, o número o número 1 e o 3 tava melado de excremento. Aí o seu show perto tá nessa bosta. Nada, rapaz, eu vou no 22. Oh, essa gota serena.
1: Em 22, eu e minha esposa votamos nele. Ontem voltamos a votar nele. Aí não tá dizendo quem é aqui. Abraço, o trabalho continua. Toda honra e toda glória seja dada a JC, a Jesus. Nosso Senhor Jesus Cristo. Qual vai ser o tamanho da sua participação no segundo turno, cuja campanha começa sexta-feira já?
3: Repita.
1: Qual será o tamanho da sua participação no segundo turno?
3: Total. Total. Começa o tirinete. De novo. Agora é reeleger o Flávio. Vamos fazer uma só. Eu pretendo fazer uma só passeada aqui em Toritama. No outro mês eu fiz uma.
1: Quem ganhou aqui, hein, para presidente?
3: Rapaz, eu nem sei, cabra.
0: Lula ganhou. Uma diferença foi menor do que a outra eleição. A diferença foi bem pouca essa. Bem apertado. Foi... Estou com o número aqui, Paulo. Lula teve 14.612, Flávio teve 13.43.
3: Caramba.
0: Foi quase
3: foi
0: que
3: apertado.
0: Quase que empata aqui. Tá a diferença doido, caiu bastante. A diferença caiu com relação a outra.
3: Eu acho que no segundo turno a gente leva.
1: JKC ganhou em alguma urna aqui, que tinha aposta aqui.
3: Ganhou. Ganhou uma urna. Eu vi quando estava vocês aqui anunciando. Tinha uma urna que o Bolsonaro ganhou. Não sei se foi do
1: Arnaldo. Não, eu estou dando o seguinte.
0: Não, Henrique. Em urna, Flávio ganhou aqui. Parece que foi 7 ou foi 8 urnas. Ele ganhou em várias urnas, Flávio.
1: JHC ganhou em alguma aqui?
0: Nenhuma.
1: Então o cara vai
0: perder. A Raquel teve 21.469 votos aqui em Toritama. Ela ultrapassou a votação que ela teve em 22. Tá, ela teve 18 e uns quebrados. João teve 5.744. Será que foi?
1: Pra quem não fez nada é muito voto.
0: Foi muito voto.
3: É
0: muito voto ainda.
1: Toritama estava correndo um risco muito grande se os campos tivessem voltado ao poder. Porque os campos nunca, nunca tiveram um olhar.
0: E pro Senado, Paulo, aqui.
1: Toritama. Diga,
0: filho. E pro Senado aqui na cidade, o majoritário foi o Eduardo da Fonte. Apoiado pelo prefeito, apoiado pelo deputado também, estava apoiando o Eduardo da Fonte, teve 12.138. E o segundo foi Mendonça Filho, 12 e 18. Os eleitos aqui foram os menos votados. Foram os menos votados. Os menos votados foram os eleitos. A Marília Reis teve 7.607 e o Humberto Costa 8.748. Foi a votação dos senadores aqui em Toritama.
3: Zé Pio, quero mandar um abraço para ele. O mecânico está mandando um abraço aqui para pra Toritama. Um abraço para você, querido. Deus abençoe. Vou seguir aqui meu caminho, Paulo.
0: O Pedro.
3: Ainda vou para outra rádio. Chegou aqui.
1: A Ivelza Maria está lhe mandando um abraço. Muita gente.
3: Simbora. E eu quero agradecer a toda a Toritama.
1: O trabalho vai continuar, não vai mudar em nada.
3: Continua do mesmo jeito. Nada, o facão continua amolado. E o povo de Toritama continua com a voz. A voz do homem do facão. Não para, não. Viu?
0: Bora, Paulinho.
1: Opa, 10 horas e 4 em Pernambuco. Acabam de chegar aqui o nobre Edilson Tavares, 72 mil votos.
3: Voto demais. Voto demais.
4: Aproveito que eu dei uma carreira que eu escutei a voz de Abimael. Eu digo, preciso chegar a tempo de dar os parabéns a ele pessoalmente. Deus abençoe.
3: Obrigado,
4: ele. Abimael é uma pessoa fantástica. Fez uma campanha muito bonita. E a gente estava na torcida também para que ele pudesse continuar nos representando ali na LEP. E desejo a você todo o sucesso do mundo.
3: Obrigado, Adilson.
4: Fiz aí a minha luta também, você sabe, mais do que ninguém, o modelo de produto que eu faço, que é muito similar ao que você faz também. E saio honrado aqui, agradecido, mas não podia deixar de dar os parabéns para ele, para que ele continue lá com aquele facão amolado lá nos representando. Vamos embora?
1: Bora. Ah, vamos valeu, organizar Adilson. A casa aqui
3: valeu,
1: na volta.
3: Valeu, prefeito Sérgio Colle, valeu, meu vice-prefeito. Obrigado por tudo. Acabou a eleição, agora vamos trabalhar pro Toritama, né?
1: Assim? Exatamente, querido.
3: É assim, prefeito?
5: É assim.
3: É desse jeito.
1: Na volta a gente faz aqui uma roda de conversa, de dedo de prosa, com o prefeito Sérgio Colle, com Edilson Tavares e com o nosso querido Gil Custódio. 10 horas em Pernambuco. E 6:06.
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8: 10:11, deixa eu cumprimentar aqui, em nome da Maís e da Lívia, essa nossa amiga aqui, ó, a sorveteria Vila Creme, sorvete e açaí, que fica em frente ao cinema, perto da antena, no centro, por trás da igreja. 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Prefeito, está por cá, ao lado do Edilson Tavares, vice-prefeito, Zé Moela, vereador, quem está mais por aqui? E
9: Mavi dos Gatos.
8: Mavi dos Gatos, comentarista político.
10: Foi nesse domingo.
8: Pronto.
10: Comentários do especialista Mavi.
8: Segunda-feira, 5 de outubro. O senhor não está com a fisionomia que eu pensei que estivesse. A sua fisionomia tá bonita. O senhor está expressando alegria. Felicilson Tavares, vice-prefeito. Zé Moela, vereador. Quem está mais por aqui? E
9: Mavi dos Gatos.
8: Mavi dos Gatos. Comentarista político.
10: Foi nesse domingo.
4: Pronto. Acompanhei ontem.
10: Comentários do especialista Mavi.
8: Segunda-feira, 5 de outubro. O senhor não está.

0: dia, Evandro. Bom dia a todos os ouvintes da Rádio Toritama FM, a você que acompanha também pelas nossas redes sociais, ao nosso líder, Adilson Tavares, nosso vice-prefeito Gil Custódio, nosso vereador aqui, Zé Moela, e a todos vocês, toritamenses. Paulo, nós estamos com um sentimento de dever cumprido. Fizemos uma campanha limpa, propositiva, andamos os quatro cantos da cidade de Toritama e do Agreste de Pernambuco, levando a mensagem da fé, da esperança, do trabalho e pedindo o voto de gratidão e reconhecimento a este homem que doou a sua vida pela nossa cidade. Edilson é um exemplo a ser seguido, é fonte de inspiração, é a minha maior fonte de inspiração na política e também na vida, porque é um exemplo caminhar ao lado dele. Tenho muito orgulho de ter sido acolhido na casa dele, pela família dele, e fiz uma campanha muito mais forte do que a própria minha campanha de 2024. Mas nós tivemos um grande resultado na cidade de Toritama, mais de 19 mil votos na nossa terra, na nossa cidade. O povo reconheceu, teve gratidão a ele, mostrou força e garra. Nós aqui também tivemos na região mais de 40 mil votos, aí nas cidades de Santa Cruz do Capibaribe, mais de 4 mil votos. Lá em Vertentes, quase 2 mil votos. Taquaritinga do Norte, quase 2 mil votos. Brejo da Mar de Deus, minha terra natal, mais de 3 mil votos. Vencendo, inclusive, candidatos apoiados pelo prefeito e pelo opositor. No meu distrito de Fazenda Nova, Edilson foi majoritário. Fazenda Nova, Fazenda Velha.
1: Mas, rapaz.
0: Mandaçaia, Edilson foi majoritário. Barra do Farias, acho que perdeu por um voto ou dois.
1: Oxi.
0: Então, assim, foi uma grande votação na nossa terra vizinha aqui. Caruaru, quase 10 mil votos.
1: Quase 10 mil votos.
0: Recife, mais de 6.800 votos.
1: Agora eu confesso que eu esperava mais de Recife.
0: A gente sabe, Paulo, a gente esperava uma votação maior por conta de todo o percorrer do estado que ele percorreu. Mas, assim, foi uma eleição silenciosa, uma eleição atípica para todas as pessoas. Eu vejo pessoas que esperavam, como o Miguel, por exemplo, que os datas povo da vida dava que ele saía de Petrolina com mais de 70 mil votos, teve 100 mil votos em todo o estado de Pernambuco.
1: É muito.
0: Não é? Então, Edilson foi um vitorioso, fazendo uma campanha limpa, honesta,
1: da forma que
0: sem ter estrutura como aqueles fazem, sim, os poderosos, as oligarquias políticas que fazem derramando tudo pelo estado de Pernambuco. Então é momento de agradecer ao povo de Toritama pela expressiva votação que Edilson teve, agradecer pela votação do nosso candidato ao Senado, Eduardo da Fonte, que foi majoritário aqui na cidade de Toritama. Agradecer aos mais de 70% que votaram na nossa governadora Raquel Lira, fazendo ela ser reeleita no primeiro turno. E Toritama teve uma grande parcela de contribuição, de reconhecimento e de gratidão. Isso vai nos proporcionar que as grandes obras construídas aqui pelo estado possa continuar de forma célere, como é o caso da Companhia dos Bombeiros, da creche do Coqueiral, da Escola do Deus é Fiel, das obras da Vila Canaã.
1: Eu confesso ao senhor, eu não nego não.
0: Eu estava muito tranquilo, Paulo.
1: Não, eu digo, se os campos voltarem, nós estamos lascados.
0: Sim.
1: Porque na história, aí a gente...
2: Especialmente para Toritama.
1: Para Toritama.
0: Agradecer a expressiva votação que os nossos candidatos aqui, né, também tiveram. O candidato a deputado estadual que nós apoiamos, que é Edilson, dobrou com ele, Adalto Santos, mais de 2.600 votos. E aí os vereadores nossos que fazem parte da nossa base, que apoiaram, por exemplo, Heriberto Filho, quase 1.000 votos, Ednaelce e Zé Neto, o próprio Edson Vieira, quase 600 votos, que teve apoio de Doutor, de Valmir e de Ferreirinha. E o candidato da terra, Abimael, que esteve aqui, já parabenizei ele pessoalmente, falei com ele ontem por telefone, é natural de Toritama, teve uma expressiva votação também na cidade de Toritama, e a gente parabeniza ele, né, por essa grande votação. O de Raquel também, que é amigo nosso, candidato aqui, teve mais de 1.000 votos na cidade de Toritama, fez uma campanha também muito bonita. Parabéns a todos os candidatos, né, que foram votados aqui na nossa cidade e que vão poder representar a nossa capital do jeans. Agora a gente agradecer e agora começar a cobrança, cobrar aqueles que foram votados, que foram eleitos, para que reconheçam o que a população de Toritama fez aqui nas urnas. Então, Deus está no controle sempre. Agradeço a Deus por essa oportunidade e dizer que a gente sai mais forte em 2026 das urnas, porque fizemos o dever de

0: casa, campanha limpa, cumprimos com todas as metas que foram colocadas. Edilson se entregou de corpo e alma, saía cedo de casa, chegava às 2h30 da manhã, viajou esse estado de Pernambuco todo, andou mais de 70 cidades de Pernambuco, de Petrolina até chegar aqui em Toritama, todos esses locais. Então é um momento de agradecer, que a gente vai continuar trabalhando ao lado da governadora para que a gente possa ter mais obras, mais conquistas aqui para a nossa capital do jeans. Mas eu não poderia deixar de vir aqui e agradecer a população de Toritama, que atendeu o nosso pedido, né? Por onde eu andava pelas ruas, eu queria que Edilson tivesse uma votação maior do que a que eu tive em 2024. E o povo atendeu, o povo votou, o povo foi às urnas, apesar do atraso da votação pela quantidade de candidatos e muitas pessoas também que não estavam votando de forma rápida. Conheço muitas pessoas que não conseguiram votar, não chegaram a tempo, não ficaram para esperar, mas mesmo assim nós tivemos aqui a maior votação para um deputado federal na história do nosso município.
1: Leila Galvão disse que teve o prazer de conhecer o senhor e sua esposa, a primeira dama, Evandro Lins.
2: Prefeito Sérgio, satisfação recebê-lo aqui, cumprimentar também Edilson, vice-prefeito Gil, o pessoal que está aqui no estúdio. Eu estava ontem aqui fazendo a transmissão, a cobertura das eleições, e aí quando a gente começou a receber os primeiros boletins, os primeiros números, e nós percebemos que a pesquisa para o Senado, ela se confirmou de fato na urna, e eu disse aqui ontem e repito, eu acho que a candidatura de Eduardo da Fonte e a candidatura de Mendonça Filho acabou dividindo a vaga que naturalmente para mim o Eduardo da Fonte teria sido o senador mais votado de Pernambuco se Mendonça Filho não fosse candidato. E isso eu acho que é uma perca para a política, assim como a não eleição de Edilson também é uma perca para a política de Pernambuco, porque o Eduardo da Fonte foi o deputado federal que mais destinou recursos para a saúde do estado e especificamente para Toritama. Inclusive na sua campanha, por onde o senhor andava, o senhor fez questão de lembrar que contava com o apoio de Eduardo da Fonte, ainda como deputado, mas sobretudo também pensando em 27 para o nosso hospital. Aí eu lhe pergunto, ainda está muito cedo, mas o senhor já conversou com Eduardo da Fonte, acho que o senhor lamenta muito e o estado todo não ter a manutenção de um político com o histórico e com o volume de trabalho que tem Eduardo da Fonte para Pernambuco e essa parceria, né, que o senhor construiu para a cidade de Toritama, trazendo muito recurso, junto com Lula da Fonte também, que conseguiu a eleição. Mas eu acho que é uma coisa, tem uma coisa para a gente lamentar, além da situação de Edilson, que foi uma votação expressiva, mas a saída de Eduardo da Fonte a partir do ano que vem da Câmara Federal, acho que é uma perca para Pernambuco.
0: É uma perca enorme para o estado de Pernambuco, porque, Evandro, a eleição majoritária, a gente não consegue prever como será o resultado dela diante das circunstâncias que vai aparecendo. Eduardo é um grande quadro da política nacional, 20 anos em Brasília, no Congresso Nacional. Foi um dos poucos, ele e Zé Mendonça, que conseguiu eleger ele próprio e o filho, os dois, para deputado federal. Então, naquele momento que os dois foram eleitos, ele viu que se ele continuasse também na Câmara como deputado, poderia ofuscar o trabalho do seu filho. Então ele pavimentou uma candidatura ao Senado depois de 20 anos, fez o dever de casa na parte partidária, lutou para que a federação saísse com a União Progressista, conseguiu a vaga junto à governadora Raquel
1: Lira. Ciro Nogueira não foi eleito, não.
0: Eu sei. Conseguiu a vaga junto à governadora Raquel Lira, mas a eleição de Senado, ela é atrelada a muito palanque nacional. Então, aqui em Pernambuco, Lula é muito forte. Os dois que se elegeram, atrelados a Lula, tanto a Marília como Humberto. A prova disso é a própria eleição da Tereza, né, há 4 anos atrás, que é uma coisa assim inexplicável. E ele não tinha apoio de palanque, nem de presidencial, nem de Lula, nem de Bolsonaro. O Mendonça, que surgiu a candidatura do Mendonça de última hora. E eu lembro que eu estava junto com o Edilson Eduardo tomando café em Recife, eu disse, olha, Mendonça vai ser candidato, tá? Conversa aí que vai ser candidato. É bom você procurar ele, ver se conversa para ele não sair candidato, porque isso vai atrapalhar o processo. Mas cada um tem o seu sonho, né, e o seu desejo, e ele foi candidato, teve mais de 1 milhão de votos, no estado de Pernambuco. É um cara jovem ainda.
2: Majoritário aqui em Toritama.
0: Majoritário em Toritama. Teve mais de 1 milhão de votos em Pernambuco. Tem muito o que contribuir ainda com a política. É uma liderança nacional do partido também. O filho se elegeu deputado federal e agora é reconstruir, né, as bases para poder voltar em 2030. Até para o Senado mesmo. Eu acho que ele não tem que disputar como deputado, ele tem que voltar.
2: É uma vaga só, né?
0: Que é
2: uma vaga
0: só, que vai ser a vaga Tereza. Tem que voltar a disputar o Senado em Pernambuco e trabalhar, como ele sempre trabalhou, fazendo vida partidária, trabalhando sempre, até altas horas da noite, para fortalecer o nosso partido. Então, eu senti muito pela perda dele também, mas vida que segue, vamos continuar trabalhando por Pernambuco e principalmente pela nossa capital do Pinse.
1: 10 horas e 23, vamos agora com Edilson Tavares, direto, rasteiro no canto. O senhor sai robusto das urnas. Foram 72 mil cidadãos e cidadãs que entenderam sua mensagem, de modo que é motivo de orgulho.
3: É quase duas arenas lotadas.
1: Sim.
2: Mundão do Arruda.
0: Só um minutinho. E ver como a política é, né? A questão partidária. Sim. Teve deputado federal que se elegeu com 59 mil votos.
1: Eu vi.
0: Né? O nosso amigo aqui, Ricardo Teobaldo, que na outra teve.
2: Perdeu a eleição.
0: Perdeu a eleição porque não tinha o quociente eleitoral. Então, Edilson teve mais de 71 mil votos. E teve deputado que se elegeu com 59 mil votos. Então, Edilson sai gigante das urnas em 2026. Pernambuco começou a conhecer ele.
1: Sem dúvida, é por isso que eu estou dizendo que ele saiu super gigantão das urnas. Satisfação rever o senhor.
3: Toda minha, Sobral. Mais uma vez aqui, obrigado por ter participado comigo dessa jornada espetacular que nós fizemos na rua.
1: Sim.
3: Tu sabes a animação que eu tenho. Falo sempre pro coração, nunca pros ouvidos. E eu fiquei muito feliz por ter feito também para Pernambuco o mesmo modelo de campanha que fiz aqui em Toritama. Já por 5 vezes, essa foi a 6ª vez, e aí sim é nível estadual. Mas a minha palavra hoje aqui é uma palavra de gratidão, muito feliz, muito agradecido a Deus. Conseguimos bater todas as nossas metas aqui no Agreste. Eu fiquei muito feliz pela votação obtida em Santa Cruz, Caruaru, Vertentes, Taquaritinga.
1: Caruaru, para mim, foi muito
3: uma coisa fantástica, tá entendendo? Disputando com poderosos, né? Como disse aqui o prefeito, lá em Brejo da Madre de Deus, mesmo com os candidatos apoiados pelo prefeito, nós praticamente batemos em todos os distritos lá. E também na sede. Então, de sorte que eu fico assim orgulhoso demais de saber que a nossa liderança aqui no Agreste é em conteste, sabe, Sobral?
1: Sim.
3: Honra e glória para o Senhor Jesus. Sim. Ter na cidade de Toritama, como tivemos, praticamente 70% dos votos é muito alto, rapaz. Nós batemos aí quase 69% dos votos.
1: Tem mais votos do que a eleição de Segre, né?
3: Não teve ninguém aqui no estado de Pernambuco que teve uma votação dessa. Por exemplo, a votação de Fábio, que é uma votação fantástica em Santa Cruz, é menor do que a minha, porque ele teve 54%, se eu não me engano. Imagina que se lá tivesse quantos votos válidos em Santa Cruz? 60 mil votos? Então ele teria que ter em torno de 42 mil votos para ter a votação que eu tive aqui em Toritama. Significa que em Toritama a nossa força aqui política é algo assim em contexto. Nós tivemos 19 mil votos aqui. 19.333 votos nós tivemos aqui na cidade de Toritama, sabe? E eu quero assim agradecer a cada das pessoas daqui. Porque tem uma coisa importante, viu, Sobral? Nós tivemos uma abstenção muito grande de votos, né? Tivemos talvez a maior da história.
1: Eu até vi.
3: Pessoas desmotivadas, pessoas que não quereram votar, entendeu? Então, manter essa votação de quase 20 mil votos nesse cenário adverso aqui na cidade de Toritama mostra uma força assim extraordinária. E isso não é outra coisa a não ser uma palavra de gratidão. Porque você acompanhou, viu que eu não fiz campanha aqui em Toritama, não tive como andar na cidade, porque a gente precisava andar pelo estado. Mas Toritama foi às urnas, enfrentou fila, ficou no calor, no sol, 2, 3 horas na fila para dizer assim, não, eu vou votar por gratidão. E botou 1100 e a gente bateu mais de 19 mil votos aqui. De sorte que a minha palavra é essa. Estou muito agradecido a Deus. A gente sai, digamos, vitorioso. Né? A gente não sai eleito, mas sai vitorioso. Eu sempre digo que a pessoa pode ser eleita e sair derrotada. Não é interessante isso aí?
1: É.
3: E tem pessoas que não são eleitas e saem vitoriosas, como, por exemplo, o meu caso, porque estava disputando com poderosos. A gente achava que o partido poderia fazer 6, 3 no PP e 3 no União. E eu fiquei em terceiro lugar no meu partido. Eu bati a minha meta, tá entendendo? Agora, a gente teve uma frustração de voto muito grande de deputados, né? Por exemplo, como Clarissa, né? Que teve uma votação muito menor do que a anterior, do que o próprio Miguel também, que a gente achava que ia fazer 300 mil votos aí. Então, esses deputados não conseguiram lograr êxito na sua votação, que fez com que o número de votos da chapa caísse muito e o PP só fez 4, tá entendendo? Mas eu digo para você, saio com a cabeça erguida, essa Lógico. É a palavra. E eu quero agradecer a você, você que nos acompanhou, você que torceu, você que saiu às ruas, você que deu aquele grito de esperança no coração, você que trilhou juntamente conosco esse momento incrível que é uma jornada política de uma campanha. Eu quero agradecer a você de coração, eu agradeço do fundo do meu coração. A nossa jornada está só começando. Eu entendo, Sobral, que o desafio de uma campanha federal é muito grande. Eu não sou conhecido no Estado.
1: É verdade.
3: É, eu não sou. Eu sou conhecido no Agreste, por isso que essa votação fantástica. Mas eu passo agora a ser conhecido Sim. no Estado, entendeu? Eu tenho um recall no Estado agora. Então a gente está dizendo assim, olha, essa é a nossa primeira, tá entendendo?
1: O senhor saiu do invisível.
3: É, você está entendendo? Então assim, é diferente eu voltar nessas cidades, já tendo sido candidato, já tendo história, já conhecendo as pessoas que vão nos apoiar. Então a gente hoje tem uma expectativa fantástica na política e eu saio muito feliz. A minha palavra é gratidão a Deus, toda honra e toda glória ao Senhor. Se eu tive esses 71.471 votos, eu devo todos eles à misericórdia de Deus sobre a minha vida e digo à população meu muito obrigado do coração.
1: Evandro Lins, 10h29. Tem
2: uma enxurrada de mensagem aqui de gente parabenizando. A gente observa até essa fala sua, porque parece que está esse sentimento, parece que chegou a eleição. A cidade não está triste, né?
3: É isso mesmo.
2: Não está um clima assim, o vice perdeu a eleição.
1: Não,
2: de satisfação.
3: Quem antes aqui nessa região teve 71 mil votos, como eu tive? Olha aí, para deputado federal, procura, você vai ver que o número é resumidíssimo, tá certo? Em condições muito diferentes, peculiares. E fazendo a campanha como eu faço...
2: O senhor obteve 50 mil votos fora de Toritama.
3: Imagina. Então a gente tem que botar no coração e dizer o seguinte assim, rapaz, olha, nós hoje temos, para a honra e glória do Senhor Jesus, né, a confiança de 71 mil pessoas. Isso é uma coisa muito fantástica, viu, Sobral?
1: E o modelo do senhor fazer, né, amigo?
3: Imagina. Tu acompanha, Sobral. Sim. Eu saio na rua e Paulo acha engraçado que quando eu falo com a alma, eu me arrepio. Paulo disse,
1: ele arrepiado, ele emocionado.
3: Eu falo 10 vezes. Porque falo com o coração, Sobral. Falo com a alma. Porque tirei parte da minha vida para me dedicar às pessoas. A gratidão que eu tenho aqui em Toritama, Evandro, é pelo trabalho. É pela mãe que tem a creche, tá entendendo? É pelo pai que tem hoje um hospital de qualidade. É pela família que é cuidada, tá certo? Ali na Policlínica, é pelo Parque Biblioteca. O povo vive política aqui em Toritama. E honra e glória para Jesus, Sérgio faz um governo fantástico. E a gente hoje aqui em Toritama mostrou, né? Para toda essa, vamos chamar de oposição, para as pessoas que ainda são descrentes ainda, que nós estamos no caminho certo. E a população de Toritama foi lá na urna e disse sim. É esse caminho que a gente quer continuar.
2: Olha, esqueça Toritama. Fora Toritama, nessa sua maratona, nessas suas andanças aqui pela nossa região, acho que o senhor deve ter percorrido aproximadamente entre 50, 60 cidades. O que é que foi que mais lhe chamou a atenção? Qual foi a cidade que mais lhe chamou a atenção durante essa campanha, fora da nossa cidade aqui, que a gente já sabe, o senhor já conhece, todo mundo aqui tem um testemunho para dar a seu favor. Mas andando por aí, e a gente sabe, a gente tem muito testemunho de pessoas, por exemplo, que chegam aqui no Parque Biblioteca Maria dos Anjos, as pessoas ficam impressionadas, e aquela velha frase que eu ouvi várias e várias vezes, mas rapaz, por que minha cidade não tem um negócio desse, não tem um equipamento desse? Por que minha cidade não tem um prefeito como esse? Aonde foi que o senhor sentiu esse toque, que sentiu esse chamado da população, dentre tantas cidades que eu passou aqui nesses 45 dias de eleição?
3: Deixa eu dizer uma coisa para você, eu tive votos em 184 municípios.
2: Todas as cidades do estado.
3: Até em Fernando de Noronha, eu tive.
1: Hoje?
3: É, eu tive votos. Agora, um pouco mais, um pouco menos.
1: Lógico.
3: Mas nós tivemos votos espalhados pelo estado de Pernambuco todinho. Eu estou com a planilha aqui. Se eu não me engano, só teve um município, Brejinho, que eu não tive voto. Mas eu tive voto em 184 municípios, né? Contando Fernando de Noronha. Ou seja, se isso não for uma coisa para deixar você extremamente orgulhoso, eu quero saber o que é na política. Pela primeira vez...
1: O senhor tem voto de bom conselho, sabia?
3: Imagina, entendeu? Pela primeira vez ser candidato. Agora, quando você fala assim, para a gente selecionar o município, onde a gente sai mais orgulhoso, etc e tal, eu não vou dizer o município, eu vou dizer a região do Agreste, sabe? Eu estou, assim, muito feliz pela região do Agreste, muito feliz. Porque você teve 19.333 em Toritama, você teve 9.015 votos em Caruaru, disputando, inclusive, com pessoas... já de mandato,
1: sim, amigo,
3: ganhando deles.
1: Oxe.
3: Você teve 4.061 votos em Santa Cruz do Caparibe sem gastar um real numa campanha dificílima. Tá aqui, Gilberto sabe o que é a campanha de Santa Cruz do Capibaribe. Você teve 3.088 votos em Brejo da Madre de Deus. Tu tá doido. É. Sabe o que é 3 mil votos em Brejo da Madre de Deus, cara? Tá entendendo? Isso é uma coisa fantástica, tá entendendo? 1.900 votos em Taquaritinga.
1: Não.
3: Paulo Arrêndio fez dois porta-porta lá, tu lembra? Ali na praça.
1: Na frente da rádio.
3: E outro no posto, Sobral.
1: Foi.
3: Pelo amor de Deus, 1.900 votos, rapaz. Vertentes, 1.600. Eu fiz três em Vertentes ali.
1: Foi.
3: Tu lembras ali perto da igreja?
1: Foi.
3: Tá certo?
1: Foi.
3: Um na rodoviária e outro lá. Eu teve 1.660 votos. Então eu vou dizer pra você, o Agreste não me faltou, sabe, Evandro? Então eu vou não selecionar uma cidade, eu vou selecionar uma região. Essa região, ela disse sim para o nosso modelo político. Pessoas que não me conhecem, pessoas que não tiveram contato pessoal comigo. Me conhecem do meu trabalho, né? Conhecem da minha história.
1: Sim.
3: Conhecem do meu resultado. Mas não é pessoas que eu tive pelo menos o prazer de pegar na mão para dar um bom dia, uma boa tarde, não. É pessoas que dizem assim, nós confiamos e acreditamos e votamos na política que Edilson faz. Então eu saio assim, sabe, de cabeça erguida. Eu vou andar nessa cidade todinha e dizendo assim, meu, muito obrigado, porque vocês me deram ânimo para continuar na política e eu vou continuar.
1: Olha, eu vou lhe falar porque eu moro em Caruaru há 40 anos. Estou radicado em Caruaru, eu e nossa família. E há um clamor em Caruaru. E eu percebi isso. Eu estive na Feira da Fundar com o senhor, aquele muvuco, aquele vucu-vucu de multidão. E os camaradas passavam perto de mim. Leva esse cara, tem que trazer esse cara para aqui. Esse cara tem que tomar conta de Caruaru. O senhor percebeu isso, né?
3: Com certeza.
1: O senhor encararia esse desafio?
3: Paulo, eu não tenho medo de nada no mundo.
1: Eu sei
3: que andas comigo, já vi.
1: Eu sei disso,
3: meu juízo é pequeno demais esse negócio.
1: Dois.
3: Não tenho medo de absolutamente nada. Sim. Já visto como eu faço política, mas eu me submeto muito à vontade de Deus, sabe? Porque, por exemplo, eu saio de uma campanha dessa, não saio eleito, mas saio vitorioso. Por quê? Porque fiz a política correta, com muito caráter, com muita honradez, não me corrompi, não cedi os meus princípios, os meus valores, tá entendendo? Então eu faço uma política dessa. Porque eu, quando termino ela, eu olho para trás assim e tenho orgulho da minha trajetória. A gente tem a cidade de Toritama para cuidar também. Tem aqui Serginho também, que apesar de fazer um governo fantástico, também precisa da minha ajuda também. Eu gosto muito do meu povo, da minha região. E eu digo assim, é um passo atrás do outro, um dia após o outro. Nesse momento, nós terminamos uma campanha vitoriosa, né, com muita alegria. Vou voltar em todas essas cidades que eu fui. Mais de 60 cidades, pessoalmente, eu estive. Estarei lá agradecendo, sabe? Se teve 50 votos, 100 votos, 200 votos, 2 votos, estarei agradecendo pela gratidão dessas pessoas, porque se constrói uma trajetória política assim, entendeu? Então eu enfrentei uma campanha majoritária do Estado. Se o voto fosse distrital, eu estava eleito já, só meu voto.
1: Já.
3: Se fosse distrital, eu estava eleito. Porque você olha aqui, olha esses candidatos todos daqui da terra. Quantos votos tiveram? Soma todos os candidatos. Eu nem fiz essa conta depois, Sérgio. Some todos os candidatos aqui, dessas proximidades aqui. E veja qual deles teve 71 mil votos. Então ficamos à frente de todos aqui ficamos. Agora, obviamente, o Estado é muito grande. E aí alguns candidatos que têm uma base eleitoral grande em Recife, tá entendendo? Cidades grandes, Jaboatão, São Lourenço, etc., Petrolina. Então, aquela cidade, ela tem um quociente de votos tão grande que faz a diferença numa campanha estadual. Né?
1: Grandes colégios eleitorais.
3: Grandes colégios eleitorais. Agora, você sair do menor município de Pernambuco, como é Toritama, e disputar pau a pau com os grandes. Eu acompanhei a votação, eu disputei com os grandes ali do meu partido, pessoas que têm, né, mandatos consolidados, né? Por exemplo, Miguel foi candidato ao governo do Estado, tá entendendo?
1: Prefeito de Petrolina, tá super bem avaliado,
3: prefeito
1: reeleito.
3: Tu tá entendendo? Miguel era o cotado a ser o senador de Raquel, tá entendendo? E eu passei a apuração todo dia disputando com o Miguel. Oxente! Ela, aí, ó, faz como de Paulo Sobral. Olha o regulamento, velho. Eu passei campanha.
1: Tem ciência.
3: Disputando com o Miguel.
1: Foi,
3: tá entendendo? O que eu gastei na campanha todo dia não deu 20% dele que eu estou do Santinho.
1: Tu
3: tá entendendo? Então, assim, o que a gente tá dizendo é, hoje, Toritama, eu digo, meu, muito obrigado. Eu saio de cabeça erguida, porque fiz uma campanha séria, honesta, transparente, com temor a Deus. Não me vendi, não me corrompi, não comprei voto. Não prometi o que não podia, mas conquistei o coração das pessoas. E Toritama mandou um recado pro estado de Pernambuco. Aqui tem um filho da terra. Aqui o Agreste tem um representante que faz uma política que a gente gosta e a gente aposta. Agora, obviamente, tudo tem seu tempo. Tudo tem um tempo determinado por Deus aqui na terra e eu sei aceitar o tempo dele.
1: Pedro Galdino está saudando um amigo aqui. Aí tem o Zé Ciclista. O nosso amigo aqui é Edileide Martins.
2: Foi lá em Limoeiro. Você passou lá em Limoeiro, não?
3: Em todo canto.
2: Tem 120 votos lá em Limoeiro.
3: Não existe, não.
2: Limoeiro. 250 em Surubim, 250 em Frei Miguelinho, 250 em Santa Maria.
3: Eu não fui Surubim nenhuma vez, cara.
4: 305
2: em Frei Miguelinho. Frei Miguelinho 305.
3: Eu não fui em Surubim uma única vez.
1: Acredito.
3: Entendeu?
1: Acredito.
3: Então, assim, eu estou muito satisfeito. Tivemos votos espalhados pelo estado de Pernambuco inteiro, inteiro. O que frustrou? O que frustrou é que desde o início, as nossas contas é que a nossa chapa fazia 6 candidatos.
1: Entendi.
3: Desde o início era essa. E no final, os votos dos medalhões não apareceram e aí a gente ficou aí na suplência, aí, mas muito alegre com Deus.
1: Olha, nesse segundo turno, nós vamos ter segundo turno para presidente da República. Sinal.
3: Eu acho que a eleição já terminou, viu, Sobral? Eu acho.
1: Eu estou sentindo essa.
3: Eu acho. Eu acho que a eleição já terminou, porque a população já disse em alto e bom som que a eleição terminou. Está entendendo? Porque veja que as pesquisas apontavam uma vitória de Lula no primeiro turno e deu o contrário, né? Então, se agora ele, né, com a direita dividida, porque nós tínhamos vários candidatos de direita, quem era o outro candidato de esquerda que tinha?
1: É.
3: Tá entendendo?
1: É.
3: Não tinha outro candidato de esquerda. Então, quando você pega Caiado, quando você pega Zema, quando você pega Renan, todos os outros candidatos eram de uma ala contrária a ele. Então, se o candidato da direita, mesmo no primeiro turno, foi majoritário, eu acho que a eleição está encerrada. A gente agora vai só contar os dias, tá entendendo? A não ser que tenha aqueles tsunamis que acontecem na política, né?
1: Sei não,
3: mas se não for
2: morrer alguém,
3: não tem mais o que fazer.
2: Morrer
3: a
2: alguém,
3: eleição, né, já tá resolvida. E ele não tem mais estratégia, porque veja, tudo que ele podia fazer, né, nesse período eleitoral, ele fez inclusive até mais ainda. Por exemplo, o aumento que ele deu do Bolsa Família. As pessoas receberam com o aumento agora de R$100. Tá entendendo?
1: Vai ser agora dia 19. Dia
3: imagina,
1: 19.
3: Entendeu? Então, assim, essas possibilidades que foram feitas, essas estratégias que foram feitas, tudo foi feito para a emissão de bets. Então, ele não tem mais nenhuma estratégia, não. A população já disse, tá certo, que quer uma renovação, que quer uma mudança. E nós estamos aí torcendo para que a gente possa ter dias melhores no Brasil. Eu tenho, assim, uma visão muito pragmática. Eu falei isso aqui 300 vezes. Eu acho que o Brasil tem trilhado caminhos difíceis de insolvência. Nós temos aí um descontrole orçamentário e financeiro seríssimo. Nós temos uma falta de carência de projetos estratégicos. A gente fica trabalhando só, como a gente costuma dizer na administração, apagando incêndio, sabe?
1: É
3: apagando incêndio aqui, apagando incêndio aqui, apagando incêndio acolá. Temos 1 trilhão de juros que nós pagamos por ano. Temos uma situação política caótica. Temos um problema muito sério na questão da justiça hoje no Brasil. E o Brasil está trilhando um caminho muito complicado, sabe? Muito complicado, muito complicado. E eu acho que está na hora de a gente meio que passar aí a ter políticos diferenciados também no Congresso e no governo federal.
1: O Venâncio da Etical está felicitando o senhor, parabéns, Edilson. O Derivaldo, vereador, pedi aos amigos que jogou futebol conosco lá em Surubim, e fala a respeito de Surubim. Olha, essa campanha agora foi a 22ª da minha vida. A 22ª eleição da minha vida, participando. Sei, tá na vontade de Jesus, que tem uma coisa que eu.
3: Se for por energia, ainda tem um bocado ainda.
1: Para com isso.
3: Agora. No meio da rua eu virado.
1: Agora, amigo, eu nunca vi uma campanha tão sem graça, tão sem tempero, como foi essa.
3: Demais.
1: O senhor esteve.
3: Ô, Paulo, o coeficiente era 205. Baixou para 150,
1: velho.
3: Será que teve abstenção?
1: Tu é doido. Eu antevi isso. Eu antevi isso. E se materializou. Eu comentava isso lá em Caruaru. A abstenção. A campanha está em soça, a campanha está sem tempero.
3: Sem empolgação nenhuma.
1: O povo não está com vontade. Pá, pá, pá, pá. Porque de repente, não mais do que de repente, aparece um tipo de um tal de Volcaro que bagunçou com a nossa República, chegando até a Suprema Corte do nosso país, que é o Supremo Tribunal Federal. Eu não sei se isso contribuiu. O que é que o senhor diz?
3: Você ter 6 ministros de 11 diretamente envolvidos e ligados ao caso Master, né, terem relações pessoais próximas, inclusive de contratos com o próprio Vorcaro, isso é mais do que suficiente para mostrar como que a nossa política hoje está, sabe, Sobral? E eu digo para as pessoas que nos acompanham, talvez esse seja o nosso maior problema. As campanhas eleitorais, elas hoje são momentos carnavalescos, onde se compra muito voto, inclusive no dia, uma centena de candidatos aqui em Pernambuco comprando voto descaradamente em boca de urna, e as pessoas acham que aquilo é uma coisa que se tolera. Eu andei ali na feira em São Domingos, fui muito bem recebido ali em São Domingos, viu, Sobral? Muito bem recebido, mas Sim. Eu ainda encontrei vários eleitores pedindo R$100, sabe? Outro querendo um pastel. Me dê um pastel, compra um pastel para mim que eu voto em você. Então, às vezes, as pessoas não fazem, ou talvez se querem, né? Fazer passar por não saberem. Que a política é uma coisa muito importante, sabe? Você trocar um voto por um pastel, entendeu, Paulo Sobral? E eu digo na tora, rapaz, eu não estou aqui para lhe dar pastel, não. Eu estou aqui para a gente fazer a diferença na política, colocar médico, professor, escola, estrada, segurança, lazer. Isso é a minha vida de fazer política. Toritama mudou por isso, sabe, Sobral?
1: Foi.
3: É, nós temos uma votação dessa aqui em Toritama, porque as pessoas passaram a dizer assim, ó, aqueles 100 reais que eles davam de 4 em 4 anos, aquilo é uma esmola, tá entendendo? Ninguém tá atrás de esmola. A gente quer uma escola dessa que o prefeito inaugurou agora, melhor escola de Pernambuco. A gente quer, entendeu? Foi uma pré-inauguração, né? Pré-inauguração. A gente
2: spoilers,
3: quer,
2: spoilers.
3: A gente quer é um hospital desse que nós vamos dar um de serviço. A gente quer é essas ruas que a gente quer. É.
1: Isso.
3: Vou falar.
1: Não, Belo Jardim.
3: Eu tive aqui, eu tô com uma planilha aqui, sabe, Sobral? O Serginho tá me lembrando aqui, porque, veja só, vou falar aqui pra você ter uma ideia aqui, ó. Camaragibe, 1397. Camaragibe, eu fui duas vezes em Camaragibe. Cabo de Santo Agostinho, 1231. São Lourenço da Mata, 933. Petrolina, que eu fui duas vezes em Petrolina, na terra de Miguel, 844 votos.
1: É voto, padre.
3: Tu tá entendendo? Na terra de Miguel, o cara vai dizer assim, não voto nele, eu voto no prefeito lá de Toritama, do outro lado. Paulista, 843. Belo Jardim, mandar um abraço ao meu amigo Claudemir, um guerreiro, 755 votos.
1: Boa votação.
3: Em Belo Jardim.
1: Belo Jardim.
3: Tá entendendo? Na terra lá do Mendonça, tá entendendo? O cara vai chegar, bater o prego lá com 667 em Barreiros. Tamandaré, do meu amigo Marcelo lá, um amigão que Deus me deu, 448
5: Cachoeira
3: votos.
5: Seca,
3: viu?
1: 536 votos em Cachoeira Seca.
3: Tu tá entendendo?
1: Mas eu senti aqui no Lampião. Mas
3: Frei Miguelinho aqui, ó. Frei Miguelinho. Aqui, 305. Vicência, eu não fui uma vez em Vicência.
1: Mata nó.
3: 325, tá entendendo? Eu tô assim, é uma alegria enorme que Deus me deu. Tem todas as cidades aqui, Riacho das Almas, Bizeu, São Caetano, Petrolândia, eu tive 195 votos. Então, assim,
1: veja aí, bom conselho. Veja se o senhor consegue chegar em bom conselho.
3: Bom conselho.
1: O doutor de Pão de Doce, felicitando o senhor. E o nosso amigo aqui, Milena, a senhora Milena, também felicitando o senhor.
3: Eu tenho 25 votos de bom conselho.
1: Estou dizendo você.
3: Tem ciência. Tem ciência, não.
1: Olha para mim.
3: Não está entendendo, não.
1: Olha para
3: mim. De onde vem esse
1: por aqui.
3: É, não.
1: Por aqui.
3: Olha, Sobral, é um orgulho muito por grande. Aqui. E aí eu vou aproveitar e dizer de novo, sabe? Eu quero falar aqui com os meus amigos toritamenses, mas quero falar também para todo o Agreste, quero falar para todo o meu querido estado de Pernambuco. Meu muito obrigado, sabe? As pessoas que saíram das suas casas, que enfrentaram filhas, que ficaram muitas vezes ao sol e nos deram 71.471 motivos para a gente continuar na política. Eu, um filho da terra daqui, uma pessoa de uma família humilde que nunca havia entrado na política, que enfrentei esses poderosos aí, essas suas oligarquias aí, e a gente se destacou mais fortemente. Hoje o nosso nome é um nome que tem relevância, que tem destaque na política de Pernambuco, e eu só posso dizer meu muito obrigado a cada um dos senhores e dizer que a honra e a glória pertencem ao meu Deus, que me deu esse orgulho, esse direito de poder ser o legítimo representante de vocês. E o meu compromisso é continuar fazendo essa mesma política de transparência, de resultados, de seriedade, de honestidade e principalmente de temor a Deus. Isso não faltará. Disposição e trabalho para a gente lutar cada vez mais por vocês. E a gente, como eu costumo dizer, está só no começo, viu? Essa foi a minha primeira disputa para deputado federal. Estou só no comecinho. Mostramos a quem viemos, mostramos o nosso trabalho e imagina os frutos que ainda poderemos colher de um bom trabalho que Deus há de nos dar. Deus abençoe a cada um de vocês. Vamos em frente e se considere, como eu estou me considerando, um grande vitorioso nessas eleições, porque tivemos 71.471 votos que disseram sim pela política da seriedade e do temor a Deus. Vamos em frente.
1: Evandro Lins.
2: Agradecer aqui também a presença do prefeito Sérgio e deixar aqui o canal aberto, até a vereadora Marli chegou por aqui também.
1: Foi, a Marli primeiro e a Vitória Beatriz está por aqui também com a gente.
2: Prefeito.
6: Olha, Eva, agradecer a Deus pela oportunidade de poder caminhar junto com pessoas de bem. Agradecer a nossa amada Toritama, toda a região, mais uma vez. agradecer ao nosso parceiro Gil Custódio, nosso vice-prefeito, caminhamos juntos, a toda a nossa militância, todos os nossos locutores, a todos que se empenharam, se engajaram na campanha. Foi sensacional. Eu vi amigos que assim, estiveram junto conosco em Brejo da Madeira, subindo aquelas serras para organizar motociata, que tiveram lá em todas as cidades que participamos. Agradecer a todos os vereadores de Toritama que votaram em Edilson, todos os nossos vereadores da base, que eu agradeço a Ednaelson, a Marli, a Zé Moela, a Derivaldo, a Murica, a Mava, a Doutor de São João, a Ferreirinha, a Valmir da Saúde, a Carlos da Policlínica,
1: Zé,
6: a Murica, nosso líder do governo, Zé Neto, presidente da Câmara, todos os nossos vereadores, falei, Derivaldo, o goleirão, todos os nossos vereadores que trabalharam pelo nosso candidato a deputado federal, Edilson Tavares, aos vereadores de Santa Cruz, irmão Antônio e Adilson Bolsonaro, ao ex-vereador Val, lá de Santa Cruz, aos vereadores de Brejo da Mar de Deus, doutor Mesquita, João Rosal, o professor Marconi, ao meu primo Rubinho Nunes, lá de Brejo da Mar de Deus, agradecer ao vereador lá de Vicência, o amigo Cildinho, né, que também apoiou o Edilson, agradecer a liderança de Caruaru, em nome de Mota, de Wesley, que é ex-vereador, e todos os amigos. Edilson vai passar pessoalmente em cada cidade e eu vou ter a alegria de acompanhar ele junto conosco, mas assim, agradecer a família toda, Dona Elaine, Edson, todos que trabalharam nessa campanha maravilhosa, estiveram junto conosco desde o início até o fim, a todos os amigos que estiveram presentes. Eu disse, ó, vamos fazer uma carreata em Brejo da Mar de Deus. Na verdade era uma motociata, não era nem carreata. A gente saiu daqui com mais de 90 carros. O povo daqui, livre, espontaneamente, indo junto conosco. Então é sensacional, é motivo de gratidão. E como eu falei, teve aí 6 deputados federais de mandato que não conseguiram se reeleger. E Edilson teve votos mais do que quase todos eles. Então, os próprios deputados de mandato, com mais de 100 milhões de emenda por ano, não conseguiram ter a votação que Edilson teve. Então, Edilson é um vitorioso, é um guerreiro, é um homem de Deus, um homem abençoado, e a gente vai estar junto. Toritama precisa muito dele, o Agreste precisa muito dele, Pernambuco e o Brasil. Deus abençoe a todos.
1: Peraí, né? Não vai agora não, que processo. Acabou a pressa.
6: Tem 10 minutos ainda.
1: Escute. Deixa eu felicitar aquele legal vão lá da cidade das Rendeiras, a nossa amiga Cida Tavares, falando em alto centro, Edilson e Betânia. Ele reassume o posto de secretário? Ele já tomou posse?
6: Ele reassume qualquer posto que assim ele desejar.
1: Ele era, né, secretário de
6: gestão e estratégica.
1: Pronto. Então, ele automaticamente...
2: Vai contratá-lo.
1: Ele já está recontratado.
2: Precisa trazer o currículo novo, prefeito? Não.
6: Vamos conversar, a gente já está nesse restinho de ano, finalzinho de ano, né? A gente conversa para janeiro de 2027, a gente voltar com todo o gás. Ele precisa descansar pouco. Mas ele quer, a família dele está aí, a filha de Portugal, missionária, netinho, o genro.
1: Olha para mim, se acontecer o que eu estou vendo, o que eu estou imaginando no meu imaginário, aqui no meu imaginário, na minha bola de cristal, que graças a Deus eu acertei todas as previsões, certo? É possível que ele vá a Brasília, viu?
6: Vamos trabalhar para isso.
1: Eu tô sabendo.
6: O sonho não acabou, não.
1: Poxa, é o quê? Peraí.
6: O sonho
1: menino.
6: Não acabou, não.
1: Eu tô sabendo de algumas engenharias aí, sim, sabe? Algumas engenharias. E principalmente se materializar o que eu imagino aqui.
6: Vamos
1: agradecer a professora Laudilene. Faz o L dobrado, o L dobrado. Laudilene Lima. Era o esposo dela, o Carlinhos, né? Que também teve uma participação efetiva. A nobre querida Marli, enfermeira, que quando dava, tinha uma brechinha na agenda.
6: Não, eu dizia a eles, rapaz, vocês vão se embora para outra cidade e me deixar aqui sozinha. Mas não, rapaz.
1: Exatamente. Exato. Volta aí para o Edilson aí, por gentileza. O senhor reassume a pasta ou fica à disposição do prefeito?
5: Paulo, eu tenho uma programação que eu já estabeleci agora de voltar, sim, agradecendo.
1: Certo.
5: Aonde eu estou.
1: Eu entendo.
5: Então isso vai me tomar aí pelo menos uns 30 dias aí. Visitei muitas cidades, tem muitas lideranças que nos abraçaram, que lutaram por nós. Santa Cruz ali, eu tenho pessoas guerreiras ali, como já foi falado com o Sérgio aqui, né? Eu visitei vários empresários, Alan Carneiro, o pessoal do Grupo Verde, Roma, tá entendendo? Os vereadores lá,
3: meu irmão Antônio, Menininho, Val, entendeu? Assim, assim, o professor Marconda. Eu tenho muita gente boa aqui que eu tenho que visitar um por um. Fábricas, eu fui muitas fábricas também lá, sabe? E eu quero voltar nessas fábricas apertando a mão, porque geralmente os políticos só vão atrás do voto. Eu faço diferente, faço assim desde 2016. Eu agradeço pelo voto, tá entendendo? É, antes, mas agradeço depois, né? Porque o cara passa pedindo voto, mas é bom passar depois agradecendo. Isso vai me levar aí pelo menos uns 30 dias também, sabe? A gente também tem um trabalho agora na igreja, que é a escola de obreiros também. Então, esse mês, de certeza, eu não teria condições de voltar, até porque eu não gosto de sinecura, não gosto de emprego de marajá, não. Quando eu estou na prefeitura, eu estou para trabalhar mesmo, sabe? Eu bato o ponto. Então, disse até o prefeito Sérgio que ele ficasse tranquilo, que eu tenho muitas atividades agora para terminar, inclusive, nas minhas questões pessoais também, de empresa, etc. Mas eu estou à disposição de Toritama, sabe? Eu estou à disposição de Toritama, eu gosto de trabalhar. Mas nesse momento é o momento de a gente dar os agradecimentos. Então vou voltar em todas as cidades, Vertentes, Taquaritinga, tá entendendo? Santa Cruz, Brejo, não é? Agradecer, tá lá João Rosal, que nos ajudou, tá entendendo? É muita gente boa que esteve do nosso lado, que pegou na nossa mão, o professor Marcos, é muita gente boa.
1: É.
3: E eu tenho que agora estar agradecido. Agradecer a militância, uma militância enorme também que trabalhou conosco, pessoas que estiveram assim torcendo, né, todos os dias. Né? Agradecer também aos multiplicadores, supervisores. Eu tenho um pessoal assim do lado, o pessoal da mídia, o pessoal da comunicação, o pessoal que fica nas bandeiras. É muita gente, sabe? Então a campanha também não é uma campanha de uma pessoa só, isso é um conjunto de pessoas. E a minha meta agora é sair agradecendo de um por um, dizendo, meu, muito obrigado. Obviamente também agradecer a minha família também, quer queira, quer não.
1: Pela tenha. Compreensão.
3: É uma renúncia,
1: você,
3: né?
1: Sacrifica, né?
3: Demais, pela ausência. demais. Eu passei aí pelo menos uns 3 meses assim.
1: Sim.
3: Chegando em casa só 2 horas da manhã.
1: É verdade.
3: E levantando de manhã também. Não via nem a esposa, nem os filhos. Isso também é uma renúncia muito grande, sabe, Bala? É, agradecer a Deus que me livrou de muitos perigos nas estradas.
1: Sim.
3: Estradas perigosíssimas, né? E aí Deus nos guardou.
1: Em horários impróprios.
3: Impróprios, muito impróprios. Eu cheguei muitas vezes 3 horas da manhã em casa, tá entendendo? Nessas estradas perigosíssimas aí, sem sinalização. E muito esquisitas. Então, assim, Deus me guardou e eu agradeço muito a Deus. Mas eu tenho uma família muito bem estruturada, né? O meu pai, meus irmãos, meu irmão Edson é um guerreiraço, você conhece ele também, isso, entendeu? É a minha 6ª campanha que eu faço com ele, e eu acho que ele sofre mais do que eu na campanha. Sofre, tá entendendo? Adoece, tá entendendo?
1: Estresse.
3: Mas foi, se estressa, tá entendendo? Porque aí é assim, tem as minhas preocupações são as de pedir voto, a dele é essa história de estruturar uma campanha financeira, é muito complicado isso aí. A gente faz uma coisa muito correta também.
1: Trabalho de bastidor, né?
3: Demais, entendeu? Mas agradeço a toda a minha família. A minha família é uma família muito unida, sabe?
1: É.
3: Eu sempre digo isso. A minha família é uma família unida. E Deus tem nos conservado assim. Porque viemos de baixo. Fui oriundo de uma família muito pobre. Meu pai sempre foi uma pessoa muito trabalhadora. Caminhoneiro, caçambeiro, depois me deixei de táxi. Então a gente sabe o que é não ter o que comer, sabe, Paulo? E a gente não esquece das nossas origens. Deus nos fez prosperar. E eu dou a minha contribuição hoje na política. E aí Deus me ajudou muito. Mas quero agradecer a meus filhos e principalmente a minha esposa. Minha esposa é uma bênção de Deus na minha vida. Me ajuda muito em oração, é uma guerreira, né? Dentro das suas possibilidades eu tenho certeza absoluta que ela faz além do que ela pode. De sorte que eu encerro agradecendo ao meu Deus. Agradecer a você também que me ajudou muito, Evandro que me ajudou muito também. A gente tem uma equipe gigante. Eu não tenho como enumerar. Se eu fosse enumerar aqui, seria o dia todinho. Tá, as meninas que ajudaram aqui também, né? Laudilene, Jean, até tanta gente, né? Os vereadores aqui de Toritama, que o Serginho mesmo falou, que torceram por a gente, acreditaram, que acreditaram e acreditam na gente, e a gente dá o resultado. É isso que eu tenho que fazer. A minha forma de retribuir por tudo isso é fazendo uma política honesta, uma política séria, uma política coerente, né? De temor a Deus, de muita transparência e muito resultado. Então, é a minha maior palavra de gratidão, é poder mostrar na prática aquilo que está no meu coração. E as pessoas fizeram feliz por isso.
1: Ô, Gil Custódio, vem cá, deixa de preguiça. Vem cá. Carlinhos, nego velho, você deveria ter um olhar diferente demais para Carlinhos, viu? Você sabe por quê. E você sabe por quê. Gil Custódio, você também faz parte dessa conquista. Você também esteve presente na linha de frente. Satisfação recebê-lo.
7: Satisfação, Sobral, Evandro. Para a gente é uma alegria imensa poder ter acompanhado nosso prefeito Sérgio aqui em Toritama. E nas cidades vizinhas também, quando podia, o nosso líder Edilson, que fez uma campanha, Paulo, vitoriosa. Ele falou isso aqui já e a gente sai muito satisfeito do que a gente viu. É porque não só Toritama, mas o Agreste, Pernambuco, porque em todas as cidades, vamos dizer assim, ele teve voto, reconhece o trabalho de uma pessoa que verdadeiramente luta pelas pessoas, pensa nas pessoas e se doa, né? Edilson se doou durante esse período da pré-campanha e campanha no estado de Pernambuco, para falar que é possível sim fazer uma política diferente, uma política com honestidade. E foi isso que a gente viu, o grande resultado que ele obteve nas urnas do nosso estado, e isso nos deixa muito feliz, esperançoso e ainda mais disposto para estar ao lado dele para continuar fazendo essa política da transformação, Sobral.
1: A música que batizou a música oficial da campanha, a música da esperança. A letra sua é?
7: Isso, é nossa.
1: Ah, rapaz, é pau mesmo, isso doido. Porque a letra...
7: Fizemos quatro,
1: a letra,
7: ele, né?
1: Quatro músicas. Não, mas é a melhor que tem, eu escolhi. Que era a música que toca na alma do eleitor. Porque música de campanha, primeiro tem que ter a autoria, né? Eu não gosto de plagiar a música. Entendeu? Não,
7: e a música, ela contava a história de Edilson. Sim, desde, cara, o início, sim, até onde ele chegou.
1: Sim.
7: E que a nossa união, a união pela esperança, pela fé, pelo trabalho, seria capaz de fazer isso daí.
1: Paz e bem pra você,
7: forte,
1: tá, meu
7: abraço,
1: querido.
7: Meu querido.
1: Edilson, meu irmão, estamos prontos, viu?
3: Vamos embora.
1: É só chamar aqui que a gente...
3: Pegado, Sobral.
1: A gente se coloca como soldado.
3: Daqui a pouco já começa a onda, pai. Daqui a pouco já é de prefeito já.
1: É verdade.
3: A gente
1: é
3: esse tirinete não para não, velho.
1: Pode não. Um abraço, saúde pro senhor, viu? Vocês vão se deslocar agora lá pra Adalgisa Moura?
3: Isso.
1: Atenção, pessoal aí da Adalgisa Moura. Daqui a pouco chega aí a caravana de Sérgio Colim, Gil Custódio e a caravana de Edilson Tavares. O nosso queridíssimo Douglas Costa está felicitando todos aqui presentes. Evandro Luiz.
2: Simbora?
1: Partimos. 11 horas.
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0: quê? Sempre essas coisas acontecem, filho. É, isso, a mensagem é pra todos.
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na sua Torita FM 104,9. Você conferiu Lionel Richie, Lady. Também tivemos o Richie Mix de There Must Be an Angel. Rolou pra gente ainda também 14 Bis e Vanessa Rangel, Sonhando o Futuro. E Chicago na Saudade pra gente com If You Leave Me Now. Na sua Torita FM 104,9. Uma tarde maravilhosa pra todo mundo ligado na nossa programação. Agradecemos o carinho da audiência de todos vocês. Vamos a um rápido intervalo, daqui a pouco estaremos de volta com o nosso programão, com muito mais músicas para você. Você que está acompanhando o nosso programa, agradecemos o carinho de todos vocês. Até logo, daqui a pouquinho tem muito mais para você.

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6: Na sua Toritama FM 104,9, uma ótima tarde para todo mundo. Agora, 1 da tarde, mais 3 minutos. 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
6: Na sua Toritama FM 1:06 agora, boa tarde. 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
6: Toritama FM, 1:09 agora. 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
6: Tô de volta junto contigo e o nosso programa um Cardápio Toritama FM 104,9. Agora 1:12 na sua Toritama FM. Aquele abraço para todo mundo ligado na nossa programação. Nós vamos seguindo o nosso cardápio com músicas de qualidades, músicas para a hora do almoço e pós-almoço também, acredite, para quem tem muito bom gosto.
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6: Chegando pra gente, Hathaway, a início, tema da novela Viagem do ano de 1994.
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0: Toritão FM, são 104,9, Guilherme Arantes, êxtase ao vivo pra gente, Hathaway a início, tema da novela Viagem do ano de 1994, a todo mundo ligado conosco, uma ótima tarde, intervalo e voltamos já com mais cardápio.
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1: Na sua Toritama FM, agora 1h25. 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
7: Toritama FM, 104,9, agora 1 da tarde, mais 30 minutos, 1h30, uma ótima tarde para todo mundo aqui na nossa programação. E já que estamos de volta, chega de papo e vamos de música, tá?
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7: Chegando pra gente, a voz inconfundível de Eros Ramazzotti, de Palermo da Grande. 1h30 ainda, boa tarde, cidade.

0: Então, FM 104,9 agora, 1h38, uma ótima tarde para todo mundo ligado na nossa programação. Alô, meu amigo Zé Batata, ligado na nossa programação, ótima tarde. Pediu a música dos Incríveis e vai ouvir agora.
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0: Tony Tamo FM 104,9, Os Incríveis, Eu Te Amo, Meu Brasil, indicação do meu amigo Zé Batata. Valeu, Zé, obrigado pela sua participação. Tivemos a Rita Lee, Vírus, Omo, e também é dos Amazote, Tipaliar, Ronda Grande. Agora 1h42 na sua Tony Tamo FM. A gente agradece o carinho da sua audiência, onde quer que vocês estejam. Pausa refrescante. Vamos ao intervalo e daqui a pouco eu estou de volta com uma última parte do nosso programão de hoje.
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3: Toritama FM 104,9. Ótima tarde para todo mundo. 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
3: Toritama FM 104,9, 1h46 agora. 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
3: Na sua Toritama FM 104,9, faltando 12 minutos para as 2 da tarde, na Casa do Fogueteiro e Utilidades, você encontra tudo o que seu dia a dia precisa. 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
3: Muito bem, de volta com o nosso programão aqui na sua Toritama FM 104,9. Agora faltando 10 minutos para as 2 da tarde, vamos chegando na reta final do nosso programão.
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3: Tem pra gente a banda Europe, Carrie. Ótima tarde, Toritama FM.

0: Todo Itamo FM 104,9. Aí pra gente é a Sandra de Sá, amanhã, e a participação do Billy Paul. E ainda também tivemos o Europe Carey. Foram as últimas do nosso programa de hoje. Gente, obrigado pelo carinho da audiência de todos vocês. Amanhã estarei de volta, se Deus permitir, a partir do meio-dia, junto com você. 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Lance é o seguinte, gente boa, tô ficando por aqui. Após o intervalo, tá chegando o Johnny Filho e o programa Conexão 104. A gente se encontra amanhã. Tchau, tchau.
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0: 2:10. Aqui na Rádio do Seu Coração, na Rádio do Sucesso. Uma ótima tarde para você, obrigado pelo carinho da audiência, onde quer que você esteja. O lance é o seguinte, a partir de agora até as 16 horas, estamos no ar com mais uma edição do nosso Conexão 104, nas tardes da Toritama FM. Aí você que é muito mais importante, bem mais interessante. Segunda-feira, dia 5 de outubro de 2026, já se passaram 278 dias do ano, restando apenas 87 dias para a gente finalizar o ano. Hoje é dia mundial da habilitação, hoje é dia de São Benedito, dia nacional da aves e lógico, hoje também é o seu dia. Você que está de idade nova, parabéns, felicidades, muitos anos de vida, né? Que Deus continue abençoando a cada momento da vida aí no seu dia a dia. Ok? Tá no ar, tá no ar.
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0: Banda Forrozão das Antigas, sim.

0: na programação da Rádio do Sucesso, 2h17. Calcinha Preta, ou melhor, Silvana e Berg, Duas Paixões. Fica!
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0: O Traje a Rigor, pra gente matar saudades. Ciúme! Boa tarde, cidade.

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1: Muito bem, no nosso flashback, Sandra de Sá. Retratos e canções. Vamos ao ano de 1987. Agora 2 horas e 21 minutos. Boa tarde.

0: nossa tarde, Sandra de Sá, Retratos e Canções. Antes teve o Traje a Rigor, Silvana e Berg, Fica. E lá em cima o Forrozão das Antigas, Swing Louco. Participação da Natália Calazans. Vamos fazer o seguinte, dá um tempinho rapidinho, tamo de volta.
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0: Alô, Zoa.
1: Meu amigo Zoa, valendo o carinho da audiência, meu amigo. Ligadinhos com a gente na nossa tarde. Maria Lucemi lá no Planalto. Zé Antônio. Valeu, Zé, meu irmão. Um abraço pra ti. Galera que sempre está conosco aqui todas as tardes, curtindo aqui a programação da melhor. Maria José Amazé, tá lá no bairro de Fazenda Velha. Valeu, valeu, minha amiga. Uma ótima tarde para você. Alô, Mazé. Ligadinha com a gente também, os amigos. Sempre curte o programa aqui na nossa rádio no bairro Duque de Caxias, Fazenda Velha. Os amigos ali no bairro Novo Alvorecer também, uma ótima tarde. Alô, Vandinha, tá ligadinha, pediu música, trabalhando? Tá de boa? Mas radinho ligadinho, curtindo a nossa tarde, ouvindo através dos aplicativos da internet. A gente manda um abração especial pra ela e ela vai curtir agora. Bel Marques, Amor Perfeito.

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1: Muito bem, no nosso flashback. A gente viajar no túnel do tempo. AGP. Deixa eu te amar. Agora 2h40.

0: Muito bem, aí pra gente, AGP, Deixa Eu Te Amar. No nosso flashback. Antes teve Dilcinho, Pouco a Pouco. Participação do Sorriso Baroto, Gustavo Lima, Bel Marques. Valeu, minha amiga Vandinha pediu aí, curtiu na nossa tarde. Ligadinhos com a gente, a Jeane. Olha aí, Jeane. Alô, Jeane. Um abraço pra ti, Jeane. Tá lá em Belo Jardim. Os amigos da cidade de Belo Jardim, obrigado também pelo carinho da audiência. Leila Galvão, lá na cidade das Redeiras, lá em Caruaru. Cheiro pra ti também, Leila. Leila, um abraço pra tu, tá? Tudo de bom? Valendo. Carinho da audiência e da sintonia. Rapidão, tamo de volta. Trazendo muito sucesso e muita música. Enquanto isso, dá tempo, hein? Você interagir e participar com a gente da nossa tarde, da nossa programação, através do nosso WhatsApp 989798989. Voltamos já já.
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1: Muito bem, já estamos de volta às 3 da tarde, 54 minutinhos. 3h50, ou melhor, 2h54. Tá maluco, tá? Você tá doido? 2h54. Eita, meu Deus, vou dizer, viu? Já foi a política, essa política deixou a gente meio adoidado. Deixou a gente. Trabalhou demais.
2: Ai, meu Deus.
1: Vamos ouvir Pablo. Eita, meu Deus.

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1: Legal, gente. 2:58. 2:58. Boa tarde.
2: Boa tarde, John. Bota uma de calcinha preta. Ofereço todas as colegas que estão curtindo. Uma boa tarde, hein?
1: Boa tarde, minha amiga Maria Lucemir.
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1: vem. Calcinha preta.
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1: Quero é ficar contigo. Eita, só me procura pra me levar pra cama. A bandida. Eita, uma ótima tarde, cidade. Quer que tu fica rindo, Zoa?

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1: Muito bem, vem de lá você, boa tarde.
2: Boa tarde, Johnny, tudo bom com você?
1: Beleza.
2: Que Deus te abençoe, você e todos. Johnny, eu quero escutar a música Cavaleiro do Asfalto com Léo de Leonardo.
1: Sim,
2: oferecer
1: sim.
2: Para Zélio Loteamento em Atão, para Albertão, o Rei do Pastel, para Tiago, o Rei das Ajudas, que em breve está com um novo casamento, que agora é Tiago Almeida. Tchau, tchau e até amanhã, se Deus quiser.
1: Muito bem, valeu, valeu, valeu, valeu, Capolícia. Curtindo aqui a nossa tarde. A nossa programação, a gente só agradece, né, gente? Fica à vontade para participar também. Vamos ouvir Canta na Melhor. Aí então pra gente,
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1: Cavaleiro do Asfalto, Leandro e Leonardo.

0: legal, gente. Vamos lá então, fazer o seguinte. Rapidinho, eu tô de volta. Vem aí o FM Notícias pra gente trazer informação aqui na nossa tarde. E daqui a pouquinho tem mais músicas pra você. Abraçando a Lizaine, que já tá conosco por aqui. E depois do intervalo, Lizaine, a gente toca a sua música, tá, minha amiga? Uma ótima tarde. Alô, Zélia, um abraço pra ti também, cheirão. Uma tarde maravilhosa, bom trabalho. Obrigado pelo carinho da audiência, curtindo a gente lá no bairro do Antão. Uma tarde maravilhosa pra você. Bom, dá um tempinho, sai da sintonia não, eu volto já já e a gente continua por aqui com muito sucesso e muita música boa.
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0: Na mais ouvida, da Rádio 10 da cidade, agora são 3:11. 3:11 aqui na capital do Dinhas. Vamos trazer informação aqui na nossa tarde para você ficar muito bem informado ouvindo a nossa rádio, a nossa emissora. Olha, gente, Flávio e Lula vão disputar o segundo turno das eleições presidenciais.
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0: 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O senador Flávio Bolsonaro, do PL, terminou o primeiro turno das eleições presidenciais na liderança neste domingo, dia 4. Enfrentará o presidente Luiz Inácio Lula da Silva, do PT, no segundo turno. Sem que nenhum dos dois alcançasse a maioria necessária para vencer a disputa, a decisão sobre quem comandará o país pelos próximos 4 anos ficou para o dia 25 de outubro. Com 98,65% das urnas apurada, o Flávio Bolsonaro tinha 47,27% dos votos e Lula 44,88% dos votos. A dianteira de Flávio coloca o candidato do PL em vantagem na largada da etapa decisiva e impõe a Lula o desafio de reverter o resultado do primeiro turno para conquistar um do quarto mandato presidencial. Ao mesmo tempo, a soma dos votos dos candidatos eliminados abre uma nova disputa por apoios e impede que o resultado desse domingo seja projetado automaticamente para o confronto final. Na mais ouvida... Agora já são 3 horas e 13 minutos, 3 e 13, na capital do Dinhas. 34 pessoas são assassinadas no fim de semana aqui em Pernambuco.
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0: Direto de Caruaru, Helenivaldo Pereira.
14: Registrados 34 homicídios no fim de semana em Pernambuco. Entre as vítimas, 3 mulheres. Nestes primeiros dias de outubro, a polícia registrou 37 assassinatos. No ano, de janeiro até agora, mataram no estado 2.131 pessoas. Em Arco Verde, no Sertão, aconteceu um feminicídio no bairro Alto do Cardeal. Michele de Lima Bezerra Santos, de 52 anos, foi assassinada a facadas pelo companheiro Valdeci Bezerra dos Santos Filho, de 51, que foi preso em flagrante e confessou o crime. Ele disse que a motivação foi ciúme. As outras 2 mulheres foram mortas em Paulista e Igaraçu, na região metropolitana do Recife. Em Surubim, no Agreste, uma tentativa de assalto a uma residência terminou com um suspeito morto e outro preso na localidade Barro Vermelho, zona rural do município. 3 criminosos participaram da tentativa e trocaram tiros com policiais militares. No confronto, um bandido morreu e outro foi preso. De Caruaru, Helenivaldo Pereira.
0: Muito bem, aguarde mais uma edição do nosso 104 FM Notícias durante a nossa programação. 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
1: Muito bem, nas tardes aqui da Toritama FM 104,9, a rádio do sucesso, a rádio do seu coração. É claro, né? Vamos juntinhos aqui tocando as músicas que o ouvinte está afim de curtir. Você também, né? Você também pode pedir aí aquela música que você está afim de ouvir, né? Aqui na nossa programação, pedindo sucesso, né? Às vezes, né? Muita gente interagindo, tá em casa, tá no trabalho, tá aí com um fonezinho de ouvido, curtindo a nossa programação. Então manda ver, viu, gente? Manda ver, vai pedindo, vai oferecendo para quem você quiser. Galera lá da Diferit Kids também tá curtindo a programação. A gente agradece a vocês aí, viu, rapaziada boa. Ontem eu encontrei o meu amigo Krau, o famoso Homem-Aranha, lá em Fazenda Velha. Forte abraço, grande Krau. A gente agradece, viu, meu irmão? Carinho da audiência, sempre tá conosco, né? Sempre curtindo a programação da melhor. Valeu, valeu, Krau. Ligadinhos conosco também, né? Ouvindo a programação, os amigos da lavanderia do Ariel, lá na Vila Canaã. Galera da lavanderia do Ariel também, a gente agradece essa sintonia que tá conosco. Maria de Iva, lá em Fazenda Velha. Alô, alô, Maria de Iva. Abraço para você também, tem, Maria? Abraço a todos aí do mercado. Sempre curte aqui a programação da Toritama FM. Maria de Iva, aquele abraço para você. Juscele Nena, também lá em Fazenda Velha. Meu amigo Douglas, esteve conosco ontem por aqui também. Participou aqui da nossa cobertura das eleições. Com certeza, valeu, Douglas. Nos ajudou bastante, viu, meu amigo? Valeu, valeu, valeu. A gente agradece o carinho da audiência, o carinho da sintonia. Vamos lá então, Lizaine. Ela pediu música com Simone Simaria, Legítima Defesa. Vamos tocar agora e oferece a todos da facção romana. Valeu mesmo, aquele abração pra você e a todos aí da facção romana.
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1: Vamos lá então. Agora, 3:19.

0: Muito bem, meu amigo Manuel, ele pediu o Frevo Vassourinhas. Eita, Manuel! Valeu, meu amigo! E aí, dançou muito? Muito bem! Galera ainda tá comemorando as vitórias políticas? Só de boa! Bom, gente, agora 3h29. Dá um tempinho, eu volto rapidão e a gente continua a nossa tarde com muito sucesso e muita música boa. Valeu, sai daí não.
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1: Muito bem, estamos de volta na nossa tarde com o nosso programa Conexão 104. Meu amigo Flávio, ali da Toritama Prótese. Valeu, meu amigo. Vamos curtir Legião Urbana? Tempo perdido? Uma ótima tarde.

0: Muito bem, aí é tão presente, Blitz. Mais uma de amor, olha aí. Nosso flashback, alô, alô, Neta. Neta gosta de curtir os flashback aqui da nossa rádio. É da nossa parte, o nosso flashback. Sempre trazendo recordações, né, minha amiga Neta? Valendo, valendo. Um abraço pra você, uma ótima semana abençoada pra você e toda a sua família, Neta. Minha amiga Cida, Maria Aparecida, também gosta de curtir músicas aqui no Flashback. Abração pra você no loteamento de Jairo. Valeu, minha amiga Maria Aparecida. Dá um tempinho, eu volto já já. Só musicão bom, vai rolar ainda, viu?
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0: Muito bem, agora já são 2 horas 50, ou melhor, 3 horas, gente, 51 minutos. Agora eu vou dizer, é hora indo, hora voltando. 3h51, e a gente manda ver. Esse é o último apoio cultural aqui da sequência, e a gente vai tocar uma sequência maravilhosa de músicas.
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0: na nossa tarde, muito mais amor no ar. Cindy Lauper, Time After Time. Boa tarde, agora 3h54.

0: na programação da Rádio do Sucesso. Alma Gêmea, Fábio Júnior. Foi tema da novela Alma Gêmea, em 1995. Já se foi 31 anos. Bom, gente, vamos ficando por aqui. De volta amanhã às 14 horas. Vem aí a programação evangélica. Claro, com certeza. Amanhã tem muito mais. Valeu, valeu, valeu. Tchau, tchau.
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0: Boa tarde, Toritama. Paz do Senhor está no programa Voz da Assembleia de Deus. Pela Rádio Toritama FM 104,9, hoje, segunda-feira, dia 5 de outubro de 2026. Chegamos na segunda semana do mês e a 41ª semana do ano. 278 dias. Restando agora 87 dias para acabar o ano. A você, meu amigo, a você, minha amiga, a você, meu irmão, minha irmã, muito obrigado pela audiência onde você estiver. Que nós possamos ter uma semana abençoada. Daqui a pouco o WhatsApp é liberado para você participar. Pelo 8979-8989. Vamos a Deus por tudo, por mais um dia, por mais uma tarde e por mais uma edição do programa Voz da Assembleia de Deus, que vai ao ar pela Rádio Toritama FM 104,9, de segunda a sexta-feira, com muitos louvores, com o momento da palavra e também com a sua participação. Você pode participar pela internet, no site da Rádio Toritama FM ou pelo WhatsApp. Também pelo meu WhatsApp, também você pode pedir o seu louvor. Não esqueça de colocar o seu nome no começo ou no final. Vamos falar com Deus.
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0: Maravilhoso Deus, Pai, neste momento, queremos te agradecer, Senhor, por mais uma semana que já iniciamos e agora estamos aqui começando nesta emissora, que nós possamos ter uma semana de vitória, uma semana de maravilhas, de bênçãos da tua parte, estenda as tuas mãos sobre a nossa cidade, sobre o nosso comércio, sobre o teu povo que neste momento estão na labuta, trabalhando, sejam em casa ou fora de casa, aos donos de facções, aos donos de fábricas, lojas, lavanderias, a cada funcionário. Que nessa tarde, Senhor, o teu amor, a tua bondade, a tua mão poderosa possa estar na vida de cada rádio ouvinte que neste momento nos dá esta oportunidade e esta alegria de entrar no lar, de entrar onde tem um rádio ou um celular ligado nesta emissora. Ajuda toda a diretoria desta rádio, como também o nosso pastor Severino Júnior, pastor local desta cidade, pastor presidente Ailton José Alves. Toda a convenção, toda a diretoria, continua com a tua mão poderosa, ajudando os teus filhos. Nessa tarde também queremos te apresentar o caderno de oração, os pedidos que os teus filhos nos fazem, como também sempre apresentamos aqui publicamente, diante deste programa, as pessoas que estão enfermas, famílias enlutadas e outras desempregadas. Abre porta de emprego, como também outros problemas. Queremos entregar em tuas mãos nessa tarde, na confiança, na certeza que tu és um Deus que escuta, mas também tu és um Deus que se levanta. Nessa tarde, concede vitória ao teu povo, nos ajuda, permanece conosco. É no teu nome, Jesus Cristo, que nós te pedimos. Amém.

Glória seja dada ao nome do Senhor. A paz do seu irmão Manuel, peço um hino de gratidão por tudo que o Senhor tem feito. Ofereça aos meus filhos e nora, meu esposo Juarez e todos que estão ouvindo. E meus clientes aqui da loja. Quem fala? A nossa irmã Helena, da Cordeiro Modas, ela que está na sintonia e também está na sua loja escutando o programa e oferece este hino, este lindo hino, na voz de Helen Oliveira. Gratidão. Queremos agradecer a nossa irmã Helena pela sua participação, ao nosso irmão Wagner, que oferece para todos o hino da sequência.

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2: Estamos de volta, 4 horas e 27 minutos. Boa tarde, irmão Manuel, é Silvânia. Gostaria de escutar com Ludmila Febo, Sons de Deus. Ofereço para Edila e Simone e para todos que estão ouvindo o programa.
3: Assembleia de Deus, vem comigo.
2: Vamos para mais uma mensagem, a paz do seu irmão Manuel. Quero pedir Sofrer por Jesus, de Eliezer Rosa. E ofereço para o meu pai, a sua esposa, os nossos pastores e família, meu presbítero e família, para o Senhor e sua família e para todos que estão na sintonia. Que hoje sejam de bênçãos. Está sendo, né? Um dia abençoado, um dia maravilhoso e um dia de bênção que possa permanecer. Então vamos ouvir com Ludmila.
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2: E este louvor também, Patrícia, ali da Lanchonete Boni. Apenas para sua filha Tamires, para todos os ouvintes. Dá um alô para Teia, Tom, Glipson, Nalda, todos que estão na Lanchonete Boni.

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1: Vamos ouvir com Luiz de Cavalho, Cada Passo. Nosso irmão Zé Bezerra oferece para sua esposa, a irmã Josefa, todos da congregação do Arial, também o nosso irmão Zacarias. Oferece para toda a sua família.

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Estamos de volta, 4 horas e 46 minutos. Programa Voz da Assembleia de Deus. Vamos ouvir com Fernanda Brum, Espírito Santo. Não vou quem pediu foi nosso irmão Júnior. Ele que oferece para todos.

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1: Vamos ouvir com Sérgio Lopes, Carta Filadélfia. Se louvou quem pede é o nosso irmão Tiago Tavares, ele que oferece para toda a igreja. Com Sérgio Lopes, Carta Filadélfia. Próximo louvor é com Felipe e Lourdes Talento. O louvor que pediu foi nosso irmão Sandro, que oferece para sua esposa. Também a nossa irmã Marivânia oferece o hino da sequência. Então, para todos que estão ali na lavanderia preferencial sintonizados, todos que estão trabalhando aí passando ferro, todos vocês, muito obrigado pela audiência. Ao nosso irmão Adriano, boa tarde, Emanuel, estou na sintonia, manda um alô para mim. Então um alô para Adriano, que está sintonizado. E quem está na sintonia é o nosso amigo Clepso, que oferece para Anderson, todos que estão no corte de pano e da sequência, para todos os ouvintes, nosso amigo Clepso. Então vamos ouvir.

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9: Estamos de volta, 5 horas e 6 minutos, programa Voz da Assembleia de Deus. Vamos ouvir louvores, vamos ouvir com Gesso Rufino, Eu Só Quero Adorar. Esse louvor que pediu foi nosso irmão Fábio, que oferece para todos.
10: Assembleia de Deus, vem comigo ouvir a palavra.
9: Próximo louvor é com Sara Faria, Se Eu Não Te Ouvir. A nossa irmã Socorro oferece para suas filhas, para o seu esposo.
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9: A nossa irmã Beth Ena oferece para todos que estão escutando.
10: Vem.
9: Já vamos ouvir com Gesso Rufino. Também te louvou Samuel na Vila Canaã. Oferece para sua esposa, a irmã Janerina. Também nosso irmão Zé de Lima, irmã Carminha, todos da congregação Canaã 6, para vocês.

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Adela Soares, braço forte. Braço forte, minha. A nossa irmã Creuza, na cidade de Caruaru, oferece para toda a sua família que mora aqui. Do meu dilema. Também a nossa irmã Nice Alves oferece para todos. A irmã Toninha. Me ajude. Para todos os irmãos do Templo Sede, Coab 1.

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Raquel Silva, Eu Não Mudo. Vamos ouvir com Álvaro Tito, Não Há Barreiras. Nosso irmão Genilson oferece para todos que estão na sintonia do Templo Sede. Também o nosso irmão Felipe da ILS Etiquetas está na sintonia. Nosso próximo louvor para sua mãe, sua tia, também para sua esposa, seus filhos. Para todos do Templo Sede.

0: Nossa agenda.
1: Vamos para a nossa agenda de culto. Hoje, segunda-feira, dia 5 de outubro, temos culto de doutrina em várias congregações a partir das 19 horas e queremos informar que hoje temos na Dalgisa Moura, Areal 1, Belém, Betel 2, Cachoeira Seca 1, Cacimbas, na Canaã, nas congregações da Canaã, né? 1, 2 e na 6. Também Coab 1, Colorado, Coqueiral 1, 2 e 3, Deus é Fiel 1, Fazenda Velha 1, Independente, Juá, Lages Malhadas, Moriá, Oncinha, Planalto, Príncipe da Paz, Santa Maria, São João e Vila do Socorro. Essas congregações temos culto de ensinamento que chamamos de doutrina.

0: congregação.
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por aqui, viu? Programa Voz da Assembleia de Deus. Uma ótima noite. Vem aí o programa Jornal da Noite, na apresentação de César e Éder Mateus, com muitas informações. Eu vou ficando por aqui. Fiquem todos com Deus e a paz do Senhor.

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0: Alô, alô, muito boa noite, aqui é César França, estamos chegando com mais uma edição do seu, do meu e do nosso Jornal da Noite, o JDN da Rede Agreste Comunica. Segunda-feira, 5 de outubro de 2026, às exatas 18 horas e 6 minutos na capital do dia, em 6 horas, mais 6 minutos da noite, chegando com muita notícia, muita informação, muita apuração aí, inclusive a Rede Agreste Comunica fez um trabalho aí espetacular de cobertura também aí com as matérias, muita gente ficou bem informado só acompanhando a Rede Agreste Comunica. Inclusive estava conversando hoje com uma pessoa à tarde, ela disse que não viu nenhum outro blog, ela ficou informada só pelas matérias da Rede Agreste Comunica desde ontem, fazendo uma cobertura intensiva aí no Instagram, na sua plataforma. Então se você segue a Rede Agreste Comunica, você vai ficar bem informado, tenha certeza disso. Então já segue aí a Rede Agreste, que é a extensão do Jornal da Noite, que trouxe aí informação tudo em tempo real, durante toda a apuração, durante todo o dia de eleição também. Hoje é dia 5 de outubro, é o dia do empreendedor, e eu vou passar para você aí trazer o clima da APAC, porque daqui a pouco a gente vai entrar em pauta política, a gente vai atualizar sobre tudo, inclusive sobre as eleições aqui na cidade de Toritama, como se deu, filas extensas aí durante todo o domingo, muitos votos, algumas pessoas acabaram se enganchando aí no segundo voto para senador. Enfim, a gente vai atualizar sobre tudo o que aconteceu ontem aqui na cidade de Toritama e no Brasil, definindo aí com o primeiro turno das eleições de 2026. Éder, muito boa noite, meu irmão.
1: Boa noite, César França. Boa noite a todas e a todos que estão conosco aqui, iniciando mais uma semana.
2: O microfone está fechado agora, eu vou começar. Vou dar boa noite, porque o pessoal de Toritama merece sim ganhar um boa noite especial.
0: A elegância das palavras.
2: Claro. Isso. Portanto, boa noite a todos e a todas que estão na audiência de mais um programa Jornal da Noite, iniciando essa semana maravilhosa, dia 5 de outubro, um dia após a apuração, o resultado das eleições, alguns resultados definitivos, outros ainda por ir ao segundo turno, mas que bom que o Brasil, Toritama e Pernambuco viveu ontem a festa da democracia, muitos eleitores nas ruas, e a gente vai trazer toda a cobertura para você. Mas, como eu sempre costumo iniciar o nosso programa,
0: inclusive Daniel, divulgação já está por aqui,
2: a prestação aqui, a divulgação da previsão do tempo. Daniel já mandou um plim-plim aqui para a gente. Daniel, um forte abraço, meu amigo. Mas informo que nesse momento, nos céus da cidade de Toritama, a temperatura é de 25 graus Celsius. Hoje tivemos um dia bem quente, teve até uma chuvinha aí no início do dia, aquela lapada mesmo que só faz subir o cheiro de chuva quando a água bate na poeira, sobra aquele cheirinho de chuva, mas foi muito pouco, apenas uma pingueirinha aí do mês de outubro. De acordo com a APAC, né, teremos possibilidade nenhuma de chuva essa semana, apenas hoje, amanhã, ainda tem aí uma possibilidade de uma chuva fraquíssima na cidade de Toritama. Deve ser aquela chuva passageira que cai e só faz levantar a poeira. De acordo com a APAC também, até o sábado a previsão é sem chuvas na região agreste.
0: É isso, manda um abraço para Daniel Divulgação, porque a Eder trouxe aí a previsão do tempo. Na hora que a Eder falou, chegou a mensagem do Daniel. Manda um abraço também, quem está aqui é a Dona Aline, sintonizada lá no bairro da Coab. Manda um abraço para a Dayana, Edinho, que celebrou aniversário aí na última quinta também. Um abraço para a Zeza lá no Planalto, Rosinha lá no Independente, um cheiro aí para vocês. E vamos embora, Eder, com as principais manchetes de hoje do seu, do meu e do nosso Jornal da Noite, o JDN da Rede Agreste Comunica. E olha só, os eleitores comemoraram vitória aqui na cidade de Toritama com excesso de barulho provocado por motos e transtornos, inclusive foram até a madrugada.
2: Edilson Tavares domina a votação em Toritama com expressiva votação.
0: E Lula vence Flávio Bolsonaro em Toritama. A disputa nacional vai ao segundo turno.
2: E aí vem mais. Santa Cruz do Capibaribe é o único município de Pernambuco com vitória de Flávio Bolsonaro no primeiro turno.
0: De novo, novamente, né? De novo, novamente, Raquel Lira foi aí reeleita governadora, aí com ampla votação em Toritama.
2: Eduardo da Fonte, candidato ao Senado, liderou votação em Toritama, com 12.138 votos.
0: E o estado de Pernambuco elegeu Humberto Costa e Marília Reis para o Senado Federal.
2: Abimael Santos e Fábio Aragão são eleitos deputados estaduais da região.
0: E a gente vai conferir também a relação completa aí dos deputados que foram eleitos, tanto os estaduais quanto os federais.
2: Votação pelo Brasil revelou vitórias e derrotas surpreendentes de famosos.
0: E votação teve momentos de tranquilidade, mas principalmente filas extensas na cidade de Toritama.
2: O Tribunal Superior Eleitoral vai trabalhar para diminuir a abstenção, que alcançou 33 milhões de eleitores e foi registrada neste primeiro turno.
0: E essas são as principais manchetes de hoje do seu, do meu e do nosso Jornal da Noite, o JDN, aqui na Toritama FM. Às 18h12 na capital do jeans, a gente vai mergulhar agora na pauta política, mas antes, Ed, eu preciso trazer aqui, inclusive, vídeo da Rede Agreste Comunica, aí enviado aqui para a nossa redação, Ed Matheus também na produção, encaminhou, foi publicado hoje, está com grande engajamento aí nas páginas, nas redes sociais, a palbúrdia, né, ontem à noite aqui na cidade de Toritama, após o encerramento da votação no primeiro turno. Barulho intenso aí de escapamento de motocicleta, a galera buzinando com força nas ruas aqui da cidade. Esse vídeo aí que circula nas redes sociais mostra o grupo de motociclista acelerando, dando grau, empinando ali no posto de combustível. Uma verdadeira bagunça na cidade de Toritama. Inclusive, eu vou além, tem muita gente que aproveita o tempo da política. Inclusive, aí nas passeatas, sábado teve uma grande passeata aqui na cidade de Toritama, em apoio aí à governadora que viria a ser reeleita ontem, Raquel Lira, aí com os candidatos, o Edilson Tavares, a deputado federal, o de Raquel também estava candidato a deputado estadual. Mas aí tem muita gente que vai para a festa para realmente manifestar o apoio ao seu candidato, mas tem outros que aproveitam para fazer zoada, para fazer bagunça. E ontem, depois aí da apuração, muita bagunça na cidade de Toritama, e vou lhe dizer, um desrespeito a muita grande parte dos moradores, porque invadiu até a madrugada, o pessoal reclamando aqui nas ruas do centro da cidade, ali na Rua do Comércio, o pessoal aproveitando. E aí, para você que adora fazer uma bagunça agora dentro da política, eu vou lhe dar uma notícia: tá acabando, agora tem um segundo turno, aí eu quero ver ordem na cidade de Toritama para acabar, porque tem muita gente se aproveitando para fazer bagunça, Ed.
2: É verdade, e aí a gente sabe dos transtornos que causa toda essa barulheira, né? E muita gente diz, não, é assim mesmo, política é assim mesmo, tem que fazer barulho. Mas não é, minha gente. A gente lembra do problema que eram os fogos de artifício, né? Tocava aquele estampido, pá, pá, pá, pá. Era um barulho infernal, um incômodo assim, levando ao transtorno de idosos, pessoas autistas, crianças que não poderiam dormir, ó. Até agora ainda tá tendo.
0: A gente falou,
2: já começou aqui na frente.
0: Parece que é provocação.
2: E aí atrapalhou tudo, inclusive trabalhou aí as transmissões, atrapalhou, né, as transmissões dos repórteres que estavam em cobertura nas urnas de apuração. Muita confusão, muito barulho que foi tornado aí por essas pessoas, né, que tem motos e faz um barulho infernal ali mesmo no aqui na avenida, principalmente no centro da cidade, até a madrugada, muito barulho. E aí a gente faz um apelo às autoridades, até mesmo aos juízes eleitorais, para que proíbam esse tipo de manifestação de alguma forma, né, porque verdadeiramente é muito transtorno, madrugada adentro, não tem quem aguente. Isso afugenta, César, até mesmo o eleitor que quer ir para uma passeata e não consegue, porque o barulho é realmente extremo.
0: E ainda fica um gozo, né? Eu tô vendo aqui os comentários, ainda tem uns que ficam tirando onda ainda com a cara da população, mas eu tenho certeza que as forças de segurança vão trabalhar e vão acabar com essa bagunça, com essa verdadeira balbúrdia. Mas vamos embora, que a gente já perdeu tempo demais falando nesses bagunceiros, nesses arruaceiros. Vamos focar realmente na política, que é o que importa. E ontem teve um show de democracia aqui no nosso país, aqui na cidade de Toritama, que teve, eu acho que é a primeira vez que um candidato da terra, um candidato aqui da cidade de Toritama, consegue uma votação tão expressiva a nível estadual. porque a gente está falando em 71.471 votos. Edilson Tavares não conseguiu se eleger, ficou aí como o primeiro suplente do PP, mas vale destacar essa votação expressiva que ele alcançou aqui no estado de Pernambuco, um desempenho que foi impulsionado aí por uma forte votação também no polo de confecções do Agreste, onde ele registrou quase 20 mil votos só aqui na cidade de Toritama, 10 mil votos, quase 10 mil votos na cidade de Caruaru. Teve votação expressiva em Santa Cruz do Capibaribe, em Brejo da Mar de Deus, Taquaritinga do Norte, em outras cidades aí como Cumaru, Vertentes, até mesmo Surubim. Uma votação muito expressiva do Edilson, né, Éder?
2: Isso mesmo, uma votação muito ampla, né, pela primeira vez. Eu digo a você que foi a maior votação para uma pessoa da cidade de Toritama.
0: Realmente extraordinário.
2: Muitos votos, superou aí.
0: Ele sai vitorioso dessa campanha. Ele não foi eleito, mas ele sai vitorioso, pode ter certeza disso.
2: Com certeza. E, inclusive, o Edilson Tavares publicou um vídeo nas redes sociais logo após o encerramento da apuração. Edilson Tavares expressou gratidão ao eleitorado pelo recebimento do carinho ao longo da campanha. O público destacou a expressividade, o político Edilson Tavares destacou a expressividade dos números e reforçou o compromisso com a região, afirmando que a confiança depositada por cada um do
0: eleitorado, pode ter certeza disso.
2: Com certeza. E, inclusive, o Edilson Tavares publicou um vídeo nas redes sociais logo após o encerramento da apuração. Edilson Tavares expressou gratidão ao eleitorado pelo recebimento do carinho ao longo da campanha. O público destacou a expressividade, o político.

0: trajetória política, enfatizando que os caminhos e resultados ocorrem no tempo e na vontade de Deus. Inclusive, esse pronunciamento ele foi logo depois que acabou aí a apuração, que concluiu o ciclo dessa campanha eleitoral. Então, ele agradeceu aos apoiadores, às lideranças regionais, aos moradores das cidades aqui do Agreste e de todo o estado. Inclusive, hoje também, pela manhã, ele passou aqui nos estúdios da Toritama FM, Rádio Toritama FM, que também realizou a cobertura aí ontem do dia das eleições, a rádio ao vivo aqui na 104.9, e a Rede Agreste comunica aí com essas matérias em primeira mão, em tempo real, todo mundo ficando bem informado, bem alimentado de notícia, de informação. E Edilson tinha totais chances de ser eleito, essa votação expressiva, caso a federação tivesse feito aí de 5 a 6 deputados federais, como chegou a ser cogitado, se imaginou que alguns candidatos iriam bombar a votação. Por exemplo, Miguel Coelho, que já foi prefeito de Petrolina, já foi candidato a governo do estado, tem uma família poderosa. Imaginamos aí que ele teria, no mínimo, o dobro de votos que ele teve. Ele teve 100 mil votos, a gente imaginou que ele teria de 200 mil para lá. Clarissa Tessi também teve votação muito expressiva nas últimas, diminuiu bastante o quantitativo de votos dela. O próprio Lula da Fonte, que imaginou que poderia ter mais votos do que teve, acabou que Juliana Chaparral surpreendeu. A gente imaginava que ela tinha grande chance de ser eleita, mas ela teve uma votação realmente bem expressiva, mas só ela, né, que estourou um pouco mais de votação. Então não, o partido, a federação, acabou não tendo coeficiente suficiente para puxar um quinto e um sexto deputado federal, como existia essa possibilidade, se essas grandes potências, eu vou chamar assim, eram realmente potências da federação, candidatos gigantescos, tivessem tido essas votações mais expressivas. Com essa votação, com certeza disso teria entrado, não à toa, teve deputado federal eleito com 59 mil votos. Acho que é o Teobaldo, né?
1: Ricardo Teobaldo.
0: Ele teve 59 mil votos e foi eleito deputado federal com a votação menor do que a de Edilson. Isso é a questão do coeficiente de partido, isso, né, Eder? Esse cálculo, essa matemática. Mas uma votação, realmente, Edilson sai muito maior do que entrou. Sai mais conhecido no estado de Pernambuco. Sai como uma liderança consolidada da região do Agreste. E eu tenho certeza, Eder, que é só o começo, viu? Acredito que Edilson vai dar passos cada vez maiores aí. Acho que o melhor está por vir aí a esse grande gestor que mudou a história da cidade de Toritama. E o reconhecimento veio nas urnas. 70% da votação aqui da cidade de Toritama. Quase 20 mil votos para Edilson Tavares. Realmente uma votação extraordinária. E aqui na região do Agreste, só no Agreste, juntando as outras cidades, mais de 40 mil votos. Então realmente uma votação extraordinária do Edilson, né, Eder?
1: Sem dúvida nenhuma, principalmente a fonte dele, né, Toritama, a casa-mãe, a urna-mãe de Edilson foi Toritama, quase 20 mil votos, depois veio a cidade de Caruaru com aproximados 10 mil votos, né, Santa Cruz do Capibaribe com quase 5 mil votos, depois veio Brejo da Amado de Deus com mais de 3 mil votos, né, uma expressiva votação na cidade de Brejo da Madre de Deus, graças ao conhecimento e ao trabalho também de Sérgio Colim, grande articulador político que esteve presente lá na sua cidade natal, né, que é o Brejo da Madre de Deus, conseguiu muitos votos aqui, demonstrou o reconhecimento que o eleitor tem, o carinho que tem por Edilson Tavares como um potencial representante do Polo das Confecções, assim como o prefeito estava falando hoje aqui nesta emissora, né, dizendo os próximos passos, quais os planos agora, cogita-se também aí uma possibilidade para Edilson ser convidado para compor o governo da governadora reeleita Raquel Lira. Edilson, a gente sabe que ele já foi funcionário do estado, e aí ele já tem um know-how também da cidade de Toritama como um grande gestor exemplar. Está aí o nome de Edilson, então, posto para também ser ocupar um cargo no governo do estado.
0: E foi cogitado, é claro que é especulação, mas durante esses 4 anos Edilson pode ir para Brasília, viu? Porque ele está ali na porta. Ele ficou na porta de entrada como suplente, então pode acontecer também movimentações, articulações durante aí os próximos anos. Ele pode sim, quem sabe, assumir uma cadeira. Eu tenho certeza que ele vai ser, se chegar lá, um deputado federal muito atuante aqui para a região do Agreste, para o Polo das Confecções, para a cidade de Toritama. Até comentei, mandar um forte abraço a Isaías Santos, lá no bairro do Coqueiral. Está sintonizado, está acompanhando e até conversando até com o próprio Isaías. Eu até relatei, é um Maracanã lotado, é arenas lotadas, é mais de 70 mil pessoas, é muito voto de confiança a Edilson Tavares, um candidato toritamense. É a maior votação que um candidato toritamense tem

0: até hoje, a Toritama já elegeu deputados estaduais aí, com votações expressivas também, mas nada se compara a essa votação de, no geral, no estado de Pernambuco, mais de 71 mil votos, e aqui na cidade de Toritama, quase 20 mil votos, 70% do eleitorado e dos votos válidos, confiando em Edilson Tavares, uma votação extraordinária, expressiva, e ele está ali na porta, muita coisa pode acontecer, ele é uma liderança consolidada agora na região do Agreste, mais conhecido ainda no estado de Pernambuco. A governadora Raquel Lira, a gente vai trazer daqui a pouco mais detalhes, foi majoritária também aqui na cidade de Toritama, com apoio, foi muito importante a articulação e o apoio do prefeito Sérgio, ela teve uma votação muito expressiva na cidade de Toritama, e aí Edilson como uma liderança, fazendo parte aí próximo, possa ser também que surja aí, quem sabe, é claro que é especulação ainda, um convite para que ele faça parte aí da equipe e do time do governo do estado aí no próximo ano. 18 horas e 23 minutos, mandar um abraço aqui também, Daniel, tá na escuta, mandar um abraço para Gilberto Almeida, todo mundo acompanhando aí o Jornal da Noite. E vamos embora, Edê Matheus, com o bloco de apoios culturais. Quando a gente voltar, a gente vai seguir com a pauta política, deixando você sempre bem atualizado e com aquele convite especial. Se você não segue ainda, segue a Rede Agreste Comunica no Instagram, porque foi um show de cobertura. Se você já estava seguindo, você ficou bem informado por lá, pode ter certeza disso. Não saia daí, que já já a gente está de volta.
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0: Simbora, 18 horas e 28 minutos na capital do jeans. Manda um abraço para irmão Dido, seu Valdemir Francisco. Já tá aí na escuta de segunda a sexta. Eu sei que o senhor 6 da noite já tá sintonizado aí na Toritama FM para ficar bem informado. E hoje a gente tá atualizando sobre tudo aí das eleições. E agora a gente vai focar na cidade de Toritama, na região, como é que foi os resultados ontem. Começando aí para presidente, aí com 100% das 103 sessões apuradas no município. O presidente Lula venceu a disputa majoritária para a presidência no primeiro turno aqui na cidade de Toritama. De acordo com dados oficiais do Tribunal Superior Eleitoral, o candidato do PT, Ederson, somou 14.612 votos da capital do jeans, o que corresponde a 50,20% dos votos válidos. Já o senador Flávio Bolsonaro, do PL, ficou na segunda colocação aqui na cidade, alcançando 13.043 votos, aí um total de 44,81%. Ou seja, Lula ganhou, mas foi apertado. O Flávio Bolsonaro teve muito voto também aqui na cidade de Toritama.
1: Teve muito voto, sim. Aí vem depois o escritor Augusto Cury, que teve 712 votos. Renan Santos, do Missão, 434. E aí teve Ronaldo Caiado, com 274 votos. Romeu Zema, que visitou Toritama, teve 9 votos na cidade de Toritama.
0: Ele
1: o candidato muito. Ruim agora.
0: Ele teve muito.
1: É. E aí outros candidatos, aí, o Dias Hetz, do PSTU, teve 6 votos.
0: Clariana Barão também teve 6 votos.
1: Clariana Barão, eu pulei aqui, teve quantos votos?
0: 6 votos.
1: 6 votos também, é. Os dois.
0: 0,02%.
1: E a gente tem também aqui outro destaque, né? Que em Santa Cruz do Capibaribe, no Agreste de Pernambuco, voltou a ser a única cidade e a única exceção
0: de
1: do
0: novo,
1: estado.
0: Hein? De novo.
1: Na votação majoritária para a presidência da República no primeiro turno deste ano. De acordo com dados oficiais do Tribunal Superior Eleitoral, o candidato Flávio Bolsonaro somou 28.844 votos no município, o correspondente a 52% dos votos válidos. O presidente Lula obteve 21.949 votos, alcançou 40,11% da preferência do eleitorado da capital da Sulanca.
0: Ou seja, a vitória de Flávio Bolsonaro em Santa Cruz foi maior do que a vitória de Lula em Toritama, né? A diferença entre
1: de porcentagem,
0: proporcionalmente.
1: É
0: a vantagem de 6.895 votos conquistada por Flávio em Santa Cruz isolou a cidade aí no cenário estadual. Levantamento que abrange todos os 184 municípios de Pernambuco, confirmando aí que a capital da confecção foi a única cidade, mais uma vez, do estado onde o candidato do PL superou a votação do atual presidente, mantendo, Éder, o seu perfil político alinhado à direita, em contraponto à hegemonia governista aí do Lula aqui no restante do estado de Pernambuco.
1: É uma característica especial, né, diferenciada da cidade de Santa Cruz do Capibaribe, mesmo recebendo aí vultuoso investimento com verbas federais. Santa Cruz do Capibaribe ganhou toda aquela malha viária, né, que inclusive tem um viaduto ali na entrada, no caso em Pão de Açúcar, né, mas beneficia diretamente a cidade de Santa Cruz do Capibaribe, ganhou aquele grande viaduto, ganhou também uma escola técnica federal, mas mesmo assim o público de Santa Cruz, o eleitor, não ficou satisfeito e manteve a sua tradição e votar no Bolsonaro.
0: É isso, olha. Voltando aqui para a cidade de Toritama, contando com o apoio do prefeito Sérgio Colim aqui na cidade, e aí com 100% também das 103 sessões eleitorais apuradas, a governadora Raquel Lira obteve uma vitória expressiva aqui no Poder Executivo Estadual. Aí, segundo dados oficiais contabilizados pelo Tribunal Superior Eleitoral, a candidata à reeleição somou 21.469 votos aqui na cidade de Toritama, o que corresponde a 78,27% dos votos válidos, consolidando uma ampla preferência do eleitorado local, uma vitória acachapante da governadora Raquel Lira aí contra João Campos na cidade de Toritama.
1: Verdade, fruto de que o eleitor reconheceu, né, o trabalho que chegou aqui em Toritama. O prefeito do Recife, João Campos, ficou na segunda colocação aqui em Toritama, registrou 5.744 votos, ou seja, 20% da apuração ficou com o candidato João Campos. O Ivan Moraes, do PSOL, obteve 142 votos. Renan, do Missão, teve 59 votos. E aí, outros candidatos aqui, Guilherme Fonseca teve 11 votos, obteve 3 votos o Vitor Assis, que contabilizou, o Vitor Assis contabilizou 1 voto.
0: Isso, a professora Camila que teve 11 votos também.
1: Isso mesmo. Total de votos na cidade de Toritama foi de 30.180.
0: Tá aí, a Raquel Lira, uma vitória cachapante na cidade de Toritama. E, Eri, se eu fiquei até analisando a apuração, todas as urnas, a lapada era grande, viu? Aqui na cidade de Toritama. Eu ficava, meu Deus, se no cenário estadual der João Campos vai fazer uma marcação cerrada com Toritama, porque a lapada era grande.
1: Foi esperado, né, esse resultado, tanto na cidade de Toritama como também no estado. É um resultado muito esperado, haja vista aí a comparação, o debate que foi feito por Raquel Lira, que sempre procurou comparar o João Campos, associá-lo ao governo de Paulo Câmara, que assim na visão do pernambucano foi um mandato ausente, conseguiu vencer essa narrativa e Raquel Lira levou aí a melhor, vencendo já no primeiro turno.
0: E quem também levou a melhor aqui na cidade de Toritama, mais uma vez contando com o apoio do prefeito Sérgio Colim, para o Senado foi o Eduardo da Fonte, aí que atingiu o candidato mais votado para o Senado Federal aqui na cidade de Toritama. Segundo os dados oficiais também do TSE, Eduardo da Fonte somou 12.138 votos na capital do Jeans, alcançando 24,76% da preferência do eleitorado local na disputa que renovou duas cadeiras pernambucanas no Congresso Nacional.
1: E aí a segunda posição em Toritama ficou com Mendonça Filho, né, que registrou uma votação de 12 mil votos, ou seja, 24%
0: próximo, né,
1: da votação. Ficou muito próximo o Eduardo da Fonte da votação de Mendonça Filho. Na sequência da apuração para as vagas senatoriais, ficaram o senador que foi eleito, Humberto Costa, com 8.789 votos, e a senadora eleita, Marília Arraes, do PDT, que obteve 7.607 votos. Túlio Gadelha teve 4.292 votos. Acredito que ainda foi muito bem votado.
0: É também porque teve o apoio, né, de Sérgio
1: Gadelha. O Carlos Santana, do Novo, obteve 4.092 votos. Vamos correr, César, porque tem muitos resultados aqui.
0: Atualização política revelar. Com força. E aí, já que a gente está falando no cenário, a gente trouxe o cenário em Toritama, onde Eduardo da Fonte ficou em primeiro lugar, seguido aí do Mendonça Filho, porém no estado de Pernambuco, acabou elegendo aí Humberto Costa e Marília Arraes, aí as cadeiras da bancada pernambucana do Congresso Nacional. Então, teve o encerramento da votação, e aí com isso, a composição da representação de Pernambuco no Senado passará a contar com a dupla eleita, aí o Humberto Costa e a Marília Arraes, junto com a Tereza Leitão, cujo mandato também se estende até as próximas eleições, Adel.
1: Isso mesmo, e a gente segue aqui, tem a notícia de que o deputado estadual Abimael Santos foi o candidato mais votado para a Assembleia Legislativa de Pernambuco em Toritama, no primeiro turno destas eleições. Dados oficiais consolidados já mostram que o parlamentar obteve 8.531 votos na capital do Jeans, alcançou 31% dos votos válidos aqui na cidade de Toritama. A votação expressiva assegurou a Abimael uma liderança folgada no ranking local.
0: Isso, a segunda colocação em Toritama ficou com Heloísa Ferreira, aí para deputado estadual. A candidata do PSB registrou 3.113 votos, seguida por Adalto Santos, que foi a dobradinha do Edilson Tavares aí na cidade de Toritama, com 2.612 votos. Aí a lista dos 10 candidatos a deputado estadual mais votados segue com Udi Raquel, do PSD, com 1.190 votos. O Heriberto Filho, do PSB, com 995 votos, contou com apoio aqui de vereadores da cidade de Toritama. A Lara Santana, do PV, com 880 votos. Essa foi a que o vereador Mava apoiou, não foi, Eder?
1: Foi, Lara.
0: Tem uma votação expressiva.
1: A ex-namorada de João Carlos.
0: Fábio Aragão, do PSD, aí com 795 votos. Delegado Romero Leal, do PSD, com 746 votos. O Anderson Corrêa, do PP, com 744 votos. E Edson Vieira, do Podemos, que somou 588 votos aqui na cidade de Toritama.
1: Essa foi a votação
0: 10 mais
1: para os deputados estaduais. Aí também a gente tem aqui um destaque para o Fábio Aragão, que consolidou um desempenho expressivo na disputa por cadeira da Assembleia Legislativa no estado de Pernambuco. com 95%, né, das urnas apuradas. Ele atingiu mais de 54 mil votos e foi eleito deputado estadual, do total apurado.
0: Uma votação muito expressiva lá na cidade de Santa Cruz do Capibaribe. A cenário estadual, a deputada estadual que teve a maior votação foi a Dani Portela, do PT, que garantiu a sua reeleição para a Alep, consagrando-se como a candidata mais votada. A parlamentar ultrapassou a marca de 146 mil votos consolidados aí pelas urnas, feito que reforça sua representação parlamentar e assegura o seu segundo mandato consecutivo no Palácio Joaquim Nabuco.
1: Sem dúvida. Aí também a Dani Portela teve votação aqui, acredito que quase de 200 votos na cidade de Toritama. Aí vem com mais notícia aqui: o deputado estadual Diogo Moraes alcançou a marca de 46 mil votos e 20.029 votos em Pernambuco na disputa por mais um mandato na Assembleia Legislativa do Estado de Pernambuco. Com a conclusão da apuração das urnas, o parlamentar garantiu apenas a primeira suplência do partido, ficando fora da lista de eleitos que ocuparão as vagas diretas do Legislativo Estadual na próxima legislatura.
0: É isso, Diogo Moraes aí perdendo espaço, e quem também perdeu espaço foi o deputado estadual do Podemos, o Edson Vieira, que obteve 28.693 votos no pleito deste domingo. Na disputa aí, ele estava tentando se reeleger lá a sua cadeira na Alep, e aí, com o encerramento da totalização das urnas em todo o estado, a votação alcançada posicionou o parlamentar na segunda suplência do partido, não garantindo a vaga direta para a próxima legislação. Em Santa Cruz do Capibaribe, que é o principal base político de Edson Vieira, inclusive município do qual ele foi prefeito por dois mandatos, Edson Vieira somou 6.703 votos. Então, a votação da capital da confecção representou aproximadamente 23,4% do seu desempenho eleitoral total no estado de Pernambuco, reafirmando aí a presença do ex-gestor na preferência de uma parcela lá do eleitorado local de Santa Cruz do Capibaribe, Éder.
1: 18 horas e 40 minutos.
0: Com a sua elegância das palavras, pode chamar o Bloco de Apoios Culturais.
1: Isso mesmo, vamos a um rápido intervalo, voltamos dentro de instantes trazendo a lista completa de deputados federais e estaduais. Não saia daí, voltamos dentro de instantes.
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0: 18 horas e 44 minutos na capital do jeans. Estamos de volta aí com o terceiro bloco do JDN de hoje, especial aí das eleições de ontem, atualizando você, amigo ouvinte, sobre todas as cadeiras, todas as vagas aí definidas. E agora a gente vai atualizar sobre os deputados estaduais eleitos aí pelo estado de Pernambuco, Éder. Ontem, depois dessas eleições, foi uma marca expressiva aí, inclusive a gente já comentou da Dani Portela, que teve mais de 146 mil votos. Foi a mais bem votada, mas agora a gente vai trazer a distribuição completa das 49 cadeiras. A gente vai separar por partidos. Eu vou começar já trazendo ali o PSB, que formou 9 vagas. Aí o Francis Mar, o Rodrigo Farias, o Heriberto Filho, a Maria Arraes, o Batista Cabral, Bruno Marques, Romerinho Jatobá, Caio Albino e o Sileno.
1: Já no PSD, que é o partido da governadora Raquel Lira, foram eleitos 9 deputados estaduais. Joãozinho Tenório, Antônio Moraes, Janjão, Débora Almeida, Aglailson Victor, Fábio Aragão, Jarbas Filhos, André Medeiro e Zé da Irmã Teca.
0: Já o PP formou 7 vagas. É o Pastor Júnior Técio, a Gleide Ângelo, o Franci Hacker, o Danilo Godoy, o Caio Manissoba, Adalto Santos e Roberta Reis.
1: O Podemos elegeu 6 deputados estaduais, dentre eles Gilson Machado Filho, Gustavo Gouveia, Luciano Duque, Fabrício Ferraz, o Anderson Florencio e Jefferson Timóteo.
0: Já o PT elegeu 5 deputados estaduais, a Dani Portela, mais bem votado no geral, o João Paulo do PT, a professora Ivete Caetano, o João Paulo Costa e o Breno Araújo.
1: No PL foram eleitos 3, André Ferreira, Coronel Feitosa e o Abimael Santos.
0: No PV foram eleitos 3 deputados estaduais, a Lara Santana, o João de Nadegi e o Joaquim Lira.
1: No MDB foram eleitos 2, Álvaro Porto, Emerson Freitas.
0: No União, Antônio Coelho foi eleito deputado estadual.
1: Republicanos elegeu Jobson Almeida.
0: O PCdoB elegeu Vini Castelo.
1: O Avante elegeu Sebastião Oliveira.
0: E o Novo elegeu Renato Antunes. Tá aí as vagas, as cadeiras para deputados estaduais. Vamos embora agora com os deputados federais eleitos. O PSB elegeu 4 deputados federais, que foram o Pedro Campos, inclusive o mais bem votado no geral, Felipe Carreiras, Gabriel Porto e Eliane Soares.
1: O PT elegeu Rosa Amorim, Carlos Veras e Liana Cirne.
0: O Podemos elegeu 3 deputados federais, o Marcelo Gouveia, o Gilson Machado e o Ricardo Teobaldo.
1: O PL elegeu Anderson Ferreira e Tiago Medina.
0: União Brasil elegeu Juliana de Chaparral e Fernando Filho.
1: O Republicanos elegeu Silvio Costa Filho e Augusto Coutinho.
0: O PP também elegeu dois deputados federais, Lula da Fonte e Clarissa Técio.
1: Já o PSD elegeu Fernando Monteiro e Guilherme Uchoa Júnior.
0: O PSOL elegeu Jones Manuel.
1: O Novo elegeu Eduardo Moura.
0: O MDB elegeu Isa Arruda.
1: O Avante elegeu Valdemar Oliveira.
0: E o PV elegeu também deputado federal, o Clodoaldo Magalhães, Ademar.
1: Esses foram os deputados federais eleitos por Pernambuco.
0: É isso, agora a gente vai repercutir vitórias, a votação aí no geral pelo Brasil, com vitórias e derrotas surpreendentes aí dos famosos, começando destacando aí o Nicolas Ferreira e o Lucas Pavanato aí, os parlamentares, Lucas Ferreira, o Nicolas Ferreira do PL de Minas Gerais e o Lucas Pavanato do PL de São Paulo, que estabeleceram uma marca inédita na história política brasileira, porque eles ultrapassaram a barreira de 3 milhões de votos na disputa para a Câmara dos Deputados aí no primeiro turno. Realizada aí nesse domingo, o Nicolas Ferreira alcançou a reeleição em Minas Gerais com mais de 3 milhões e 118 mil votos, tornando-se o deputado federal mais bem votado de todos os tempos no país. Logo em seguida, no ranking nacional, o Lucas Pavanato garantiu a sua vaga em São Paulo, também superando a casa dos 3 milhões aí de votos, Zé de Matheus.
1: Em São Paulo, quem fez história também foi a deputada federal Érica Hilton. Ela se tornou a mais votada de todos os tempos para a Câmara dos Deputados. Ao ultrapassar a marca de 1,5 milhão de votos, a parlamentar superou o recorde histórico anterior estabelecido em 2018 por Joyce Halseman, que havia somado 1,7 milhão de votos. O expressivo resultado nas urnas representa um desempenho quase 6 vezes superior à sua votação de estreia no Congresso Nacional em 2022, quando conquistou o primeiro mandato com 256 mil votos.
0: E a apresentadora e jornalista Raquel Sherazade não obteve votação suficiente para conquistar uma cadeira na Câmara dos Deputados lá em São Paulo, aí no primeiro turno das eleições. Estreando na disputa por cargos eletivos públicos, a comunicadora somou 22.453 votos no eleitorado paulista, o que representa 0,09% do total de votos válidos destinados aos candidatos ao cargo do Estado, e ela ficou de fora da bancada federal.
1: Dentre os famosos também que disputaram a eleição, temos aqui a Silvia Abravanel, a filha do Silvio Santos. A apresentadora, filha do comunicador Silvio Santos, não obteve a votação suficiente para se eleger deputada federal pelo estado de São Paulo neste primeiro turno das eleições. Concorrendo pela primeira vez a um cargo público eletivo, a candidata contabilizou 21.197 na apuração conduzida pela Justiça Eleitoral, número insuficiente para alcançar o coeficiente partidário e garantir uma vaga para a bancada paulista em Brasília. Só se viu de cauda a Silvia Abravanel.
0: É isso, e aí também tem sempre aqueles personagens. Inclusive eu vi que o Charles de Tiringa de novo foi votado na cidade de Toritama.
1: Pô, rapaz, tem base.
0: É incrível, é impressionante. E as eleições aí mostraram também que a popularidade na internet, no futebol e na televisão nem sempre se converte no desempenho necessário. Finalmente o povo abriu o olho e parou de votar por brincadeira. Figuras conhecidas aí do grande público, como o cantor Manuel Gomes, aquele da Caneta Azul, o influenciador Papa Capim, lá em Goiás, a menina da Bota, lá do União Brasil, Minas Gerais, o ex-jogador do Santa Cruz, Flávio Caça-Rato, disputaram vagas aí para a Câmara dos Deputados em Brasília, mas não alcançaram votos suficientes aí para se elegerem. Também, aí eu vou acrescentar, o Tiririca, o humorista Tiririca aí, que acho que ele estava 3 ou 4 mandatos lá em São Paulo, ele foi para o Ceará agora, pelo PSD do Ceará, e não se elegeu. Ele exerceu 4 mandatos consecutivos na Câmara dos Deputados entre 2010 e 2022, representando o estado de São Paulo. Aí agora ele tentou a recondução ao cargo concorrendo pelo seu estado natal, o Ceará. Mas aí a votação dele diminuiu bem muito, Éder Matheus, bem muito. E aí ele não conseguiu a 5ª vitória nas urnas. Então tá aí as derrotas de todos eles. Inclusive teve o Everton Felipe, que jogou no São Paulo, no Sport, também era candidato aqui em Pernambuco, também não conseguiu se eleger.
1: ninguém merece não, né? Eleger Tiririca, pelo amor de Deus. É. Ele lá em São Paulo tinha muitos votos, mas aqui no Ceará não teve nada.
0: E ainda dizem as más línguas, que fique bem claro, as más línguas, que nordestino não sabe votar. Pra mim ficou claro que nordestino vota muito bem, olha aí.
1: Vota sim, isso mesmo. E a vereadora paulistana Ana Carolina Oliveira, mãe da Isabela Nardoni, né, foi eleita para a Câmara dos Deputados em São Paulo pelo pleito das eleições 2026. Com a apuração concluída nas sessões eleitorais do estado, a parlamentar contabilizou mais de 225 mil votos nas parciais julgadas pela Justiça Eleitoral, posicionando-se no grupo dos nomes mais votados no território paulista. É, escapa não, César.
0: Agora é um voto bem dado. Agora aí é um voto bem dado.
1: A mãe da Isabela Nardoni, meu Deus do céu.
0: Mas ela tem um histórico já de luta, em defesa da criança, da juventude. A gente vai lembrar da tragédia que aconteceu com a Isabela Nardoni. Aí é um voto bem dado, aí é um voto consciente. Ao contrário dessa leva anterior que a gente trouxe na matéria anterior, quando a gente falou nesses famosos, esses influencers e humoristas aí das redes sociais e também ex-jogadores. Mas vamos também, repercutir as eleições aqui na cidade de Toritama. Aí o pleito eleitoral que aconteceu ontem, que foi marcado aí por clima de tranquilidade. Inclusive o André Potts, do cartório local, o Cantarelli. Quero aqui parabenizar toda a Justiça Eleitoral. Conversei com o Cantarelli hoje. Um trabalho impressionante. Apenas uma urna eletrônica precisou ser substituída aí na manhã, por razão de falhas operacionais técnicas. Também pela manhã, o município de Toritama registrou uma pequena oscilação, uma queda no fornecimento de energia. Porém, as urnas eletrônicas funcionam com bateria, com pelo menos 12 horas de funcionamento, e a energia voltou muito rapidamente. Foi coisa de 1, 2 minutos, a energia acabou retornando, mas boa parte da cidade ficou sem energia. E aí, Eder Matheus fez um giro ontem e observou aí que os eleitores enfrentaram longas filas aí, porque teve uma demora na votação. Aí, quando eu fui votar, foi no final da manhã, estava com filas extensas, e ontem à tarde, ali até 5 da tarde também, filas extensas nos colégios eleitorais aqui em Toritama, não foi isso, Eder?
1: Isso mesmo, eu dei um giro na cidade pela manhã e pela tarde. Pela manhã estava mais tranquila a votação, mas à tarde a coisa ficou bem movimentada, muitas filas em diversos colégios eleitorais, principalmente nos colégios eleitorais, como foi o caso da Escola Protásio. Eu não estive lá, mas muita gente falou que deu muito lotado lá. A votação se atrasou.
0: Muitos votos.
1: Inclusive, eu conversando com alguns mesários, eles disseram: olha, o pessoal não estava contando com o segundo voto para senador. Aí votava num, aparecia o segundo voto para senador, o eleitor não sabia, era pego de surpresa, e aí começava a querer inventar um número e ficou muito difícil, acabou atrasando bastante a eleição. A gente lembra aí o Cantarelli, que esteve lá na escola Maria Aurora, inclusive tem uma ação dele aí no nosso blog Rede Agreste Comunica, no nosso Instagram.
0: Isso.
1: Ele tomando as providências.
0: Organizou as filas.
1: Depois que o Cantarelli chegou, organizou as filas.
0: Moral.
1: Pôs pra fora quem tava só fazendo hora lá. E aí a fila andou com uma tranquilidade e o fluxo de votação correu normalmente.
0: Mandar um forte abraço. Inclusive, os portões foram fechados e muita gente ficou votando até 6h30, 6h40, fechando aí a votação. E o presidente do Tribunal Superior Eleitoral, o ministro Cássio Nunes Marques, declarou que a Justiça Eleitoral vai concentrar esforços e estratégias para diminuir o índice de abstenção de eleitores na votação do segundo turno. Porque o índice foi enorme. Aí, né, acredito que por conta dessas longas filas também se prejudicou ainda mais. Inclusive, eu vi que de 1998 para cá foi a eleição que teve o maior número de abstenção. E aí o pronunciamento ocorreu logo após a consolidação do balanço oficial da apuração em todo o país, reforçando a prioridade do tribunal em ampliar o engajamento e a presença do eleitorado no retorno às urnas. E que fique bem claro, né, Eder? Quem faltou ontem pode sim votar no segundo turno. Então vamos diminuir essa abstenção. Segundo turno, a votação deve ser bem mais rápida, porque é só voto para presidente, não é isso?
1: Isso mesmo. O presidente Cássio Nunes declarou no domingo também que a justiça concentrará esses esforços e estratégias para diminuir o índice de abstenção do eleitor. Realmente, César, muita gente faltou às eleições. Segundo dados do sistema de totalização, no primeiro turno dessas eleições, a taxa de abstenção, de não comparecimento, foi de 20%.
0: É enorme. 21.
1: O que representa
0: 21,08%, né? Muita coisa.
1: O que representa 33 milhões de eleitores. É muita gente. Esses eleitores aí podem acrescentar muitos votos num segundo turno. Do total de aptos a votar, 125 milhões compareceram às sessões eleitorais em todo o território nacional e no exterior. Enquanto o pleito contabilizou 2,2 milhões de votos brancos, 3,6 milhões de votos nulos.
0: Tá aí, Eder, realmente chama atenção, inclusive chama atenção o crescimento contínuo de não comparecimento nas últimas décadas, isso que vem aumentando em 1988, 2002, 2006, 2010, 2014, 18, 22 e agora em 26 aí nesse primeiro turno. 18 horas e 58 minutos, deixa eu trazer uma outra da Rede Agreste Comunica, Eder, pra gente finalizar, que tá bem no finalzinho, fazendo um convite que amanhã tem JDN, amanhã tem dicas de saúde, inclusive próximas semanas a gente vai retornar com Minha História Minha Vida. Agora a vida volta ao normal, a rotina vai voltando ao normal aos poucos. Mas deixa eu registrar aqui, rapidamente, antes da gente finalizar o Jornal da Noite, uma situação também que foi publicada na Rede Agreste Comunica ontem, durante o dia, que um homem morreu dentro de uma sessão eleitoral na cidade de Cupira, um idoso de 68 anos, acabou falecendo, passou mal dentro da sessão eleitoral lá na cidade de Cupira. José Roberto da Silva, aí 68 anos de idade, lá na Escola Estadual Professora Maria de Lourdes Temporal. O eleitor estava participando do processo de votação e acabou passando mal. 18 horas e 59 minutos na capital de Jeans, chegando ao fim de mais uma edição do JDN, não é isso, Eder?
1: Isso mesmo, a gente se despede hoje porque foi um show aqui de notícias referente ao pleito eleitoral de ontem. Você viu muita coisa aqui, todo o placar das eleições que aconteceram ontem. Daqui a 3 semanas tem muito mais para você.
0: É isso aí, segundo turno, toda aquela cobertura também da Rede Agreste Comunica. Fiquem todos com Deus e até amanhã, se o Criador nos permitir, porque o Jornal da Noite da Rede Agreste Comunica, sua região é notícia.

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3: Olá, boa noite.
2: Boa noite para você que nos acompanha em todo o país.
3: Segunda-feira, 5 de outubro de 2026.
2: Vamos aos destaques do dia.
3: Mais de 125 milhões de brasileiros foram às urnas neste domingo para o primeiro turno das eleições.
2: Forças de segurança pública fazem balanço das operações para combater crimes eleitorais. Gabriela Noronha.
4: De acordo com a Polícia Federal, foram apreendidos 2.850.000 reais durante a atuação no primeiro turno das eleições.
3: Fim das bets.
2: Sites e aplicativos de apostas deixam de operar no país nesta terça-feira.
3: E prazo para resgatar saldo em plataformas termina hoje. Graziela Mendonça.
5: São mais de 1.300.000.000 de reais que ainda aguardam resgate nos sites e aplicativos de bets.
2: Outubro Rosa.
3: Mês de falar sobre cuidados com a saúde da mulher e prevenção ao câncer de mama.
2: Saiba como identificar sinais de alerta e onde encontrar assistência especializada pelo SUS. Cleide Lopes.
6: O INCA estima 78 mil novos casos de câncer de mama no ano até 2029.
3: Hoje na apresentação da Voz do Brasil, Luciano Seixas e Mariana Jungmann.
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3: As eleições no Brasil transcorreram com tranquilidade, segundo o balanço das forças de segurança que atuaram em todo o país.
2: As principais ocorrências registradas se referem à propaganda eleitoral irregular e tentativa de compra de votos.
3: E os eleitores não tiveram dificuldades para chegar aos locais de votação.
5: Mais de 321 mil profissionais foram mobilizados em todo o país para garantir a segurança das eleições de 2026. O ministro da Justiça e Segurança Pública, Wellington César Lima, destacou o trabalho conjunto do efetivo, que reúne agentes de forças estaduais, Polícia Federal, Tropa de Contingência, Polícia Rodoviária Federal e Força Nacional.
7: Demonstra muita integração, muita coordenação das forças de segurança e os números, de fato, são muito pequenos, muito irrisórios no que diz respeito às ocorrências de maior relevo.
5: De acordo com a Polícia Federal, foram apreendidos 2 milhões e 850 mil reais em bens e valores durante a atuação no primeiro turno das eleições. Até o fim do domingo de votação, foram instaurados 49 inquéritos policiais e 204 pessoas foram conduzidas para as delegacias. O delegado Henrique Oliveira Santos, chefe da Divisão de Repressão a Crimes Eleitorais, falou sobre as principais infrações cometidas.
8: O crime que, por exemplo, mais aconteceu, né, o crime de propaganda irregular no dia das eleições, que já era algo esperado. O segundo crime que mais ocorreu no Brasil inteiro foi o crime de compra de votos.
5: A Polícia Rodoviária Federal também divulgou o balanço. O chefe da comunicação social da PRF, Alexandre Castilho, destaca que além do patrulhamento de rodovias, os agentes atuaram na prevenção e no combate a crimes associados ao processo eleitoral.
9: A PRF registrou quase R$1 milhão em dinheiro vivo e cheques bancários. Ainda houve duas interceptações de ônibus que transportavam eleitores irregularmente.
5: A PRF também restringiu no domingo de eleição o tráfego de veículos de grande comprimento e de cargas superdimensionadas. Segundo a corporação, a medida contribuiu para evitar congestionamentos. Reportagem

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0: Fortaleza, hein, safadão?
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2: Muito barulho pra Thalita, meu! Só, Damião! Vai! Thalita, estão dizendo por aí que a gente...

0: Boa noite, Uberlândia! Faz barulho aí, Uberlândia, que eu quero ouvir!
1: Que coisa linda, galera!
0: Obrigado! 104.